0: 9 e 14.
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0: 9:31.
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2: 9:38. 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

0: 10 e 13.
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0: 10h20.
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0: Essa mulher quer tirar uma foto com o Jucinho.
1: Não tenha medo, siga em frente.
2: Tira uma foto daquela mulher.
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2: Você vai lá.
1: Vai. 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
2: Eu posso sair na foto?
1: Amo você, viu?

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0: Obrigado, gente.
1: Meia-noite e dois. 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

0: obrigado pelo convite, meu irmão. Tamo junto. Faz uma
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1: Eu quero ver quem lembra dessa moda aqui, ó. 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

0: 4 horas.
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0: 4:30.
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22: E agora em bordo são 5 horas em ponto. Bom dia!
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1: E agora, Bruno, são 5 horas e 2 minutos, 5 e 2, uma excelente manhã de sexta-feira para você ligado, sintonizado em 87,9 Rádio Canal Mais FM. Eu, Carlos Branco, chegando por aqui para comunicar com vocês e apresentar o programa Bom Dia Viola. Vamos juntos aí até as 9 horas da manhã, curtir as modonas viola e também os clássicos sertanejos, hein? Sexta-feira, pessoal, já é 2 de outubro do ano de 2026, hein? Parabéns aos amigos ouvintes que hoje completa mais um ano de vida, pertencente ao Cine Libre. Estamos na primavera brasileira, a fase da lua é quarto minguante, hein? Já se passaram dos 275 dias de 2026, faltando aí 90 dias para que termine este ano. Datas comemorativas de hoje, que comemoramos no dia 2 de outubro, hoje comemoramos o aniversário de Porto Velho, na Roraima. Também hoje é o dia do Anjo da Guarda, hein? Hoje é o dia do quadro complementar de oficiais. Dia Internacional da Não Violência, é o Dia Mundial dos Animais de Quinta, é o que comemoramos em 2 de outubro do ano de 2026. Está no ar mais uma edição do programa Bom Dia Viola pela Canal Mais FM. E a gente começa trazendo aí para vocês o tempo e a temperatura e as feiras livres de Bauru, deixando vocês muito bem atualizados no que vem acontecendo em nossa cidade.
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1: E agora, em Bauru, são 5 horas e 3 minutos. Nas cidades limites, nesse momento, está com 19 graus. Umidade relativa do ar está em 95%, ventando 10 km por hora, hein? É, céu nublado nesse momento em Bauru. Temperatura máxima hoje vai atingir apenas aí 25 graus, hein? Previsão de chuva no decorrer do período, né? Existe previsão de chuva assim e acredito que chove, perfeito? Prefeitura Municipal do Bauru informa os pontos de feiras livres para esta sexta-feira. A gente tem feira hoje no centro da cidade, ali na Virgílio Malta, quarteirão 1415, das 6h30 até as 11 horas da manhã. Lá no Jardim Europa, na rua Clóvis Barreto, quarteirão 6, das 6h30 às 11. Parque Residencial Flamboyant, né? Tá aí na rua Vitor Corvalho de Avila Santos, quarteirão 2, das 16 até as 20 horas. No Parque Bauru, na rua Jorge Nader Filho, no quarteirão 10, das 16 até as 20 horas. Redentor, rua São da Paula, quarteirão 3, 4, das 6 às 11. E no Santa Luzia, Avenida Darcy César em Prota, quarteirão 3, das 6h30 até as 11 horas da manhã. Aos amigos durante aquele alô, aquele abraço, aquele bom dia, sejam todos bem-vindos ao Canal Mais FM, que é uma rádio e muitas vozes. E aos meus amigos da Tibiriçá, aquele alô, aquele abraço, aquele bom dia, né? Sejam todos bem-vindos ao Canal Mais FM. Toninho, Joel, Zé Carlos, Dona Marli, Juliana. Oh, Deus abençoe o dia de vocês. Muito obrigado sempre pelo carinho e pela sintonia. Estão acordando de madrugadinha, tomar o café para começar mais um dia de luta, mais um de trabalho. Vamos preparar para a gente produtos de qualidade e mandar aqui para a cidade para que a gente possa consumir. 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O nascer do sol hoje em Bauru será 6 horas e 54 minutos e o pôr do sol às 18 horas e 16 minutos. E a partir de agora a gente vai liberar nossas linhas para que você possa estar entrando em contato com a gente pelo fone WhatsApp, que é o 14-996-188790, repetindo, 14-996-188790. Redes sociais, fanpage da Canal Mais FM no Facebook, pesquise aí Canal Mais FM Bauru, vai nos encontrar, deixe seu like, ative o sininho para receber as notificações e todas as postagens que a gente fizer, você será notificado. Também tem o Facebook de Carlos Branco Branco, ali você pode deixar o seu alô, seu abraço, seu bom dia e a sua indicação musical, que em tempo real céu, eu visualizo a bonequinha para vocês, perfeito? Para nos ver aí pelo Instagram, né, tem Carlos Branco, né? B Carlos Branco e canal Mais FM. Siga a gente para a gente seguir você de volta. Para nos ouvir, rádios, né? Tone Rádios por todas as plataformas digitais e também pelo nosso site, canalmaisfm.com.br. Você consegue curtir o programa Bom Dia Viola comigo, Carlos Branco. Na lógica 87,9, essa é a nossa sintonia. Bora começar o programa. A gente começa com três músicas que a gente sempre coloca aqui, né? A gente indica pra vocês, as demais a gente deixa por conta do amigo ouvinte. A gente começa hoje com Lourenço Lorival cantando a música Se Ainda Existe Amor, na sequência Pancada Verdade, né? Com essa é João Romulato Douradinho que canta, né? E Alan e Aladinho, a música Dois Passarinhos, são modos de qualidade. Você confere aqui na Canal Mais FM, que é uma rádio e muitas vozes, né? Essa música segunda aqui é João Mulato e Pardinho que canta, né? O Douradinho, tá certo? É a Pancada da Verdade. São 5:07, uma excelente manhã, uma ótima sexta-feira, hein? Sextou, galera? Hoje pode...

Rádio, são 5 horas e 18 minutos, acertando o seu relógio, 5 e 18, conferindo aí com Alain e Ladinha, a música Dois Passarinhos. Passou por aqui também com João Mulato e Pardinho, a música Bancada da Verdade, né? A primeira do programa, que abriu o programa Bom Dia Viola desta manhã de sexta-feira, foi com Lourenço Oival, a música Se Ainda Existe Amor. Agora sim, a gente começa a mandar um recadinho, abraço, bom dia. Meu amigo Zito está por aqui já mandando bom dia família. É, bom dia família, uma família abençoada, né? Sexta-feira para todos nós, né? Tá aí, uma ótima sexta-feira e abençoada para todos nós, né, Zito, né? É, bora, né? Tá. Bora pra luta, né? Sempre com Deus na frente, amém. E vamos, né? Seguimos. Meu amigo Paulo Afonso, Piá, tá por aqui com a gente, mandando aquele bom dia, meu irmão. Um abraço a ele, a esposa Selma, está na sintonia. Lá em departamento de Águas Boa, também já está comigo, mandando aquele bom dia especial, agradeço a carinha e sintonia. Meu amigo Tobias, passa por aqui, vai deixar aquele bom dia, meu amigo Carlos Branco, né? Toca pra gente aí a música, é, pediu aqui, Curió e Canarinho, né? Alma Atormentada e Garcia e João Campeiro, a música Arrependida. Essa primeira eu não tenho disponível para o momento, vou ver se eu acho essa segunda aqui, tá bom, Tobias? Um abraço, mas eu vou tocar uma aqui do Curió e Canarinho, tá certo? Um abraço, Tobias, bom dia, meu irmão. O José Benedito da Vila São Paulo, bom dia, Canal Mais FM, né? Toca a gente aí, Pretinho Aleijado, com Tião Carreiro e Pardinho. José Benedito da Vila São Paulo, na sintonia. Silvão, Silvio Aparecido, Silvão Lopes Santa Luzia. Bom dia, meu querido Carlão, né? Toca pra gente aí. Passa o tempo que passar, né? Com o João Mulato Douradinho. Eu achei essa música com o Rick Renner só, ô Silvão. Se for a mesma, dá um toque pra gente aí, pra que a gente possa estar executando ela, perfeito? Um abraço, irmão, bom dia. O Thiago da Padaria, deixa aquele bom dia pra gente, né? Manda um bom dia, vocês estão bem abençoados, ele tomou o circo da confusão, né? E hoje pode, né? É que Deus abençoe o grande evento da nossa vida, né? Bora lá, né? Abraço aos amigos da Nada, André, Marcelo, Dota, Bart Simons, pela mais dia, meu rádio das vozes. Abraço ao Tom Araújo, é ele mesmo, né? Filho do Bill, né? Aí o Dãozinho de Piratinga também, perfeito? Nosso amigo aqui, Dão Falsete, manda aquele bom dia especial pra gente, desejando aqui um ótimo dia, né? Valeu, toque pra nós aí a melodia. É minha partida, né? Zé do Céu e João do Pim. É outra que não tem também, né? Mas vou tocar um do Zé do Céu e João do Pim, tá bom, Falsete? Um abraço aqui na alto, seu Falsete, que Deus abençoe vocês, muito obrigado pelo carinho e pela sintonia, né? O Isaías, do Nova Paulista, manda aquele bom dia especial pra gente, bom dia, Carlos Branco, vocês de ouvir a música Rancho Triste com Pena Branca e Chamantinho, oferecendo pra todos, ouvintes, para a família Canal Mais FM, desejando um ótimo final de semana abençoado por Deus, amém, que seja mesmo um final de semana abençoado, perfeito? Meu amigo Aldo Cardoso também já está por aqui com a gente para mandar o seu bom dia e a gente agradece o carinho e a sintonia. Seguimos, João Mulato Douradinho canta Jocalho do Ferrão, na sequência Aliança Devolvida, Curió e Canarinho, né? E Pretinho Aleijado com Tião Carreiro e Pardinho. Acesse o relógio, 5 horas 21 minutos, bom dia.

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12: Bem, agora são 5 horas e 35 minutos, acertando o seu relógio, 5h35, vem aí as primeiras informações do dia da Transurb, né, e da Endurb, no informativo Canal Mais FM.
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12: Não é o tempo e a temperatura, mas a gente vai usar a mesma trilha, né? Vamos falar aí da Transurb, a Transurb que faz o transporte coletivo de Bauru, né? Com a grande cidade de Bauru, cidade sem limites, né? Funcionando perfeitamente, tudo normal nesta manhã, é claro, né? Nesta manhã aí de sexta-feira já, né, pessoal? Nesta manhã de sexta-feira, tudo normal. Você que usa o transporte coletivo vai voltar ao trabalho, os ônibus estão passando na hora certinha. Se avie aí, tome seu café bem rapidinho e parta para mais um dia de luta, mais um dia de trabalho, porque o pessoal da Transurb estão trabalhando perfeitamente. Tudo normal nessa manhã de sexta-feira, né? Então, se avie, né? Bora lá, né? Vamos que vamos. Acelera aí, não podemos parar de jeito nenhum, né? E Durb informa também que daqui a pouco, a partir das 6 da manhã, os amigos coletores estarão recolhendo lixo orgânico e seletivo. A senhora já separa o orgânico do seletivo, minha senhora. Então, coloca lá na frente da lixeira, lá, deixa lá no jeito que eles vão levar, deixar tudo limpinho em frente à sua residência novamente. Tá aí o informativo Canal Mais FM, trazendo as primeiras informações do dia da Transurb e da Endurb aqui na Canal Mais FM, que é uma rádio muitas vozes. Beleza, seguimos por aqui com um alô, abraço, bom dia para o pessoal que está com a gente, meu amigo de volta em Durbe, manda aquele bom dia, obrigado, um abraço, um bom dia, bom trabalho de volta, Deus abençoe seu dia, meu parceiro, tamo junto. O Guido de Piratinga também já está com a gente, manda aquele bom dia especial, valeu parceiro, Deus abençoe seu dia, obrigado pelo carinho, pela sintonia. TT Boiadeiro chega para aqui para falar comigo, fala comigo, TT, bom dia, bem rapidinho, vamos lá.
14: Carlos Branco.
12: Vamos ligeiro. Ô,
14: Carlão, hoje eu gostaria de ouvir a moda aí, inquilina de violeira, se for possível, beleza? Apresentei lá pro pessoal do Silvinho, pessoal do Capuano, Pelegolo Meu Povo, a Valdete, o Adãozinho, Edinho e Três América, Roseval Caminhoneiro, Paulo Afonso, Jacaré do Parque Nações e a todos os ouvintes da Canal Mais FM. Canal Mais, uma rádio e muitas vozes. Bora render e bora trabalhar. Tchau, obrigado.
12: Valeu, TT, um abraço, bom dia. Marcelo Dota, aquele abraço, irmão, bom dia. Deus abençoe este dia, obrigado pelo carinho, pela sintonia. A Cristina Campos já está com a gente aqui lá do Bauru 16. Deixa o seu bom dia pra gente também, né, Cris? Um abraço, querida, bom dia, bom trabalho, né? Pra quem for trabalhar, vou ficar em casa, né? Bom trabalho de casa, né? Desse jeito que vai ser, né? Hoje, nessa sexta-feira. Um abraço pra vocês aí, pra você e pra todos os seus familiares, querida. Um abraço e um bom dia. Perfeito? Bora, Lampião, Querosene, né? Zé do Cedro, João do Pinho que canta. Rancho Triste, Pena Branca e Chavantinha, Dão da Viola Gardel com a música Pássaro Tio. São 5 horas e 38 minutos. Bom dia.

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Em Morus são 6:08, acertando o seu relógio 6:08, conferindo aí com Peão Carreiro Zé Paulo, a música Encruzilhada. 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Ora, alô, abraço, bom dia para o pessoal. Meu amigo lá do departamento de águas e esgoto, Ler Silva. Sextou, Ler. Xícara zona de café, hein? Daquele jeito que a gente gosta mesmo. Um abraço, irmão. Bom dia, né? Bom trabalho. Tá aí, né? Olha só, né? Quem mais tá por aqui comigo? O Cremosão já chegou por aqui, já preparando sobre longa, né? Valeu, Malamé. Quendo bem. Um abraço, bom dia. O Pelego, lá do Barulho Meu Povo. Bom dia, Pelego. Um abraço, irmão. Bom dia. A Ângela, Ângela da Silva, seu esposo Roberto, ali da Fazenda Nova Glória. Um abraço a eles e aos filhos. A Maria Eduarda, Maria Gabriela, o João Miguel, né? Ali no campo de golfe, na sintonia da nossa emissora. Obrigado pelo carinho pela sintonia. Rosenvaldo do Prudência também já está com a gente, mandando aquele bom dia especial. Bom dia, um abraço, que Deus abençoe o dia de vocês aí. E claro, né? Bom trabalho, tá viajando, né, Rosenvaldo? Um abraço, irmão. Bom dia, viu? Mais gente com a gente, meu amigo André Bartzinho, né? Bom dia, meu amigo Carlos Branco, uma sexta-feira abençoada para você. Se der, toca aí o último dos carreiros, né? Oferece para todos os amigos de sintonia. Obrigado e até valeu. E Deus abençoe seu dia também, né, Bart Simpson? Um abraço a você, sua esposa. Quem mais está por aqui com a gente? Nosso amigo Marcos Brancalhão está por aqui mandando aquele bom dia especial. Valeu, irmão. Um abraço, bom dia e bom trabalho. O Tobias, né, tava aqui na frente da rádio e eu não tava vendo. Agora que eu vi, né, aqui, através das câmeras aqui, ele passou aqui. O Tobias, um abraço, irmão, bom dia. Tava com o fone de ouvido aqui, não ouvi tocar a campainha, né? Tava preparando para falar da Padaria Quero Mais, né? Tava vendo o texto certinho, por isso não vi, tá certo, irmão? Passa aqui na segunda-feira pra gente tomar aquele cafezinho e bater aquele papo. O Tobias é um grande entendedor das modonas de viola e sempre indica o que é de bom nas modas de viola. Hoje não conseguimos tocar aí a música Alma Atormentada que ele pediu, do Corió e Canarinho, né? Mas a gente vai pesquisar aqui, vamos encontrar essa música assim, tá bom, Tobias? Um abraço, irmão, bom dia e bom trabalho. 6:13, vem o último dos carreiros, né? Na sequência é Magia, com Mato Grosso Matias e a Sereia, o Negro d'Água, com Goiânia e Paranaense. Voltamos na sequência com as milongas dele, André Canonês e seus milongueiros.

0: Em Bauru são 6 horas e 24 minutos, acertamos o relógio 6h24, com Verendei com Goiano Paranaense, a música Sereio Negro d'Água. Em Passo Branco também, Magia com Mato Grosso e Matias, nem a primeira do bloco foi com Douglas e a música O Último dos Carreiros. Verdades verdadeiras, nem tanto, os fatos verídicos, mentirosos, na voz de André Cremonese e seus milongueiros, vem aí, as milongas do dia. Bom dia, Malamém, quem do bem? André Cremonese.
1: Bom dia, meu irmão Malamém.
0: Bom dia.
1: Sextou, hein?
0: Sextou.
1: Galão,
0: oi.
1: Você já ouviu falar daquele termo, a bruxa tá solta?
0: Já escutei.
1: É, esse termo, galão, esse ditado vem lá do século XVII.
0: Dos primórdios.
1: Onde uma mulher, né, a dona, a que chamava Benedita Joaquim, também conhecida como Benedita dos Prazeres, ela veio de Portugal até o Rio de Janeiro.
0: Sim.
1: E ela tinha fama de fazer bruxarias e de também de maltratar seus namorados. Eis que ela matou seu marido aqui no Brasil, no Rio de Janeiro. E depois ela matou um namorado também.
0: Que é isso?
1: E aí ela foi presa, como ela fazia bruxarias e também tinha poderes sobrenaturais, ela escapou da prisão e continuou aterrorizando a cidade, onde matava seus namorados.
0: A bruxa tá solta.
1: Por isso que ela, a bruxa tá solta. A bruxa que tinha sido presa por matar seus namorados estava solta. Por isso que nós temos esse ditado hoje, hein, Galão?
0: Bom dia,
1: meu irmão.
0: Bom dia.
1: Ô, Galão, você sabe que esses dias a vaquinha malhada, é, a vaquinha lá do latifúndio do Luiz Antônio,
0: sim,
1: ela resolveu, rapaz, surpreender todo mundo do latifúndio. Não é que a vaquinha a malhada, ela pegou um microfone e começou a cantar forró e cantar piseiro, galão. É isso mesmo, galão. Tô mandando vídeo pra você ver que é fato verdadeiro.
0: Tá brincando,
1: a vaquinha
0: velho.
1: Malhada lá do latifúndio do Luiz Antônio cantando piseiro e forró. E não é que ela cantou, ela animou tanta bicharada que todos os bichos lá do latifúndio começaram a dançar em parzinhos, rapaz. Você já imagina a galinha, a raposa, o galo, até a onça, todo mundo dançando piseiro. E agora tô até sabendo, rapaz, tem grandes latifundiários daquela região que estão querendo contratar a vaquinha pra animar todo o curral e o estábulo. Agora segura, hein? Não é verdade, Marcelo Dota? Não é verdade, Márcio Dota Arminha? Não é verdade, Bart Simpson? Ajuda aí, Tiaguinho. Ajuda a vaquinha malhada a cantar piseiro lá no latifúndio.
2: Eu tô legal.
1: Aí é quadrilha, galão.
0: Ah, não. Aí é festa junina, né, André? Mas eu queria mandar um recado aí pra esses meninos aí, né? Que está solteiro.

0: que está procurando relacionamento, né, nas redes sociais, aí é necessário de relacionamento. Muito cuidado, hein? A bruxa está solta. Ô, Tiago, será que vai falar a respeito da bruxa? Fala comigo, Tiago. Bom dia.
1: Compadre, céu, ó, dessa vez agora, ó, nosso companheiro Luiz Antônio aí, da, lá do Latifúndio.
0: Não, quero que você fale da bruxa.
1: Moço do céu. Ligou pra mim e falou, Tiaguinho, ó, é o seguinte, marcar um, ter uma festança pra nós aqui, ó, pra comemorar todo esse tempo aí da rádio aberta aí, ó, da 10 anos da rádio. Então, vou marcar aqui pra nós fazer um piseiro aqui, contratei um cara aí, ó. O cara falou que é show de bola no piseiro, não tem ninguém pra ele não.
0: E da bruxa? Compadre,
1: céu. Chegamos lá no Latifúndio, quem que era, cara, o convidado? A vaquinha mimosa, compadre. A vaquinha mimosa, rapaz. Foi lá pro Pará, pras Artura lá, rapaz. Aprendeu a tocar piseiro e cantar piseiro. Moço do céu.
0: Fala da
1: pegou
0: bruxa,
1: o microfone
0: Thiago.
1: Lá do Andrezinho. Lá, Andrezinho, vou fazer a filmagem pra, né, pra jogar depois na rede social. Moço, compadre do céu. Que showzaço, cara. Mas levantou o poeirão com força lá, moço do céu. Não tem ao redor ali do latifundiário que não tá comentando esse show aí. E tá querendo contratar agora a vaca maiada, a mimosa. Rapaz, é pra acabar, hein? Pegou a visão? Na verdade, André, na verdade, Dó. Ajuda aí!
0: Da bruxa não falou nada, hein? Não tem jeito mesmo, hein? Bart Simpson, o que que aconteceu? Diga lá pra mim. Fala lá, bom dia. Viu no zap, é verdade?
2: Bom dia, blogueiro. É verdade, sim. Eu vi no zap, o Andrezão não mente. E passa a localização pra nós aí, que nós vamos lá arrastar a chinela com essa vaquinha também. Um abraço aí pra toda a turma de Milongueiro.
0: Cuidado, hein, André? Você é casado, hein? A bruxa tá solta, hein? Pelo amor de Deus. O que foi, Tiago? O que você precisa? Diga lá.
1: Compadre do céu, já achei o cantor. Quem que é o cantor? Pra cantar pra nós na virada do final de ano aí. Andrezinho das Cundangas, Milongueiro nato.
0: Não falou uma vez da bruxa da solta, hein? Tá com medo da esposa, Thiago? Fala pra mim. André, o que que você acha? Fala lá, diga lá, bom dia.
3: É, Galão, tem um amigo nosso aqui que depois que ele toma umas par dela, derruba um litrão de cana de cerveja, ele vê bruxa, vê duende, vê até pigmeu, rapaz, vê anãozinho.
0: Pelo amor de Deus,
3: não é só bruxa com parça, não, que ele vê, não.
0: Senhor, hein? Seja louvado, protegei nós de todos os mal, amém. Senhor. Bloco de Abocultura, a gente volta na sequência, bora lá.
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0: É, Mauro, são 6 horas e 30 minutos, bom dia.
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Agora, Moro, são 6 horas e 39 minutos, acertando o seu relógio, 6h39, João Mineiro Marciano cantando a música E Não Se Bate em Quem Se Ama. 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Deixa eu mandar um modo aqui pra minha querida amiga, que é Deusana, é lá de Santo Antônio da Platina, está na sintonia, nos ouvindo pela internet. Valeu, Deusana, um abraço, querida, bom dia. Meu amigo também nos ouvindo pela internet, é Roberto, a esposa Aldaísa, lá no Meridota, na sintonia, manda seu bom dia. Obrigado, Roberto, um abraço, irmão, bom dia, né? Já voltou a trabalhar, então bom trabalho, né? Minha querida amiga aqui, a Ilda, tá mandando um bom dia aqui pra gente. Bom dia, meu amigo Carlos Branco, né? Que Deus abençoe você e sua família, né? E seus ouvintes, valeu, obrigado, Ilda, um abraço, querida, bom dia. Olha, pessoal, né, a gente finalizou ontem, né, as transmissões aí do horário eleitoral gratuito, né, hoje não tem mais, né, e agora a gente volta aí somente dia 9, né, a gente volta, mas domingo a gente vai votar, né, e você, eu acredito assim que eu vou falar pra você a respeito do que eu vou fazer, né, isso é a dica pra mim. Eu vou fazer o seguinte, eu vou fazer uma colinha pra levar, né, pra a gente não se perder aí na hora de votar. Em primeiro você vai votar aí para deputado estadual, na sequência, né, deputado federal, né? Depois são 2 senadores este ano, viu? Geralmente era 1 senador só que a gente votava nos outros anos. Esse ano são 2 senadores, então você vai votar senador na sequência, certo? Depois governador e presidente. Se for houver segundo turno aí, né, que vai, temos aí para presidente da República e senador também. Então, eu recomendo, né? São muitos nomes, são 1, 2, 3, 4, 5, 6 candidatos para a gente votar. Não dá para lembrar o nome de todo mundo, então aconselho a você fazer uma colinha. Tem bastante papelzinho aí, tem a colinha, faça uma cola, leve e pronto, aí sim você vai votar. Você vai começar votando pelo candidato aí, o candidato a deputado estadual, federal é o segundo, depois vem 2 vezes senador, né, governador e presidente da República, né. Vamos votar com sabedoria, com muita consciência mesmo, para que o nosso país cada vez possa ficar melhor, perfeito? Aí a dica da Carol Mais FM, uma rádio, muitas vozes.
Bora tocar música, Chitão e Chororó canta a música Quem é Você? A toalha do Duque da Vônia, Camões e Camargos, resposta do caminheiro. São 6 horas e 44 minutos. Bom dia.

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0: Antônio Barros, são 7:10, acertando o seu relógio 7:10, conferindo aí o sucesso de Goiânia Paranaense cantando a música Vida de um Boiadeiro. 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Um abraço, bom dia, minha querida amiga a Neide Faria, lá do Jardim Olímpico, estando assim, Dorinha, nos ouvindo pela internet. Valeu, Neide, um abraço, bom dia. O Luiz Antônio Figueiredo, Luiz, Dona Inês, Belli, um abraço, bom dia, ótima sexta-feira, que Deus abençoe, obrigado sempre pelo carinho e pela sintonia. Também já está por aqui com a gente, mandando um bom dia. A Edilma, lá do Três América, mandou um bom dia. Fala comigo, Edilma, bom dia, querida, tudo bem?
1: Bom dia, Uma coisa para o Sarafim, para a minha neta, para a minha netizadona. A minha filha Gesta, e para todas minhas amigas e amigos que estão escutando o Canal Mais, né? Nossa amiga Valete, TT Boiadeiro, para todos.
0: É para todos os amigos e amigas, né? Eu fico mais fácil. Agora estava
1: mandando áudio para mim também. E Deus abençoe a todos. Jesus proteja cada um. E para todos os mensalientes e todos os locutores. Principalmente é para você, Carlos. Jesus abençoe. Abraço e beijo.
0: Valeu, um abraço, bom dia. Valeu, Serafim, Emily também, né? A TTzinha sempre ligada na Canal Mais FM. Irapuá e Cambará canta a música Baile na Ituia, né? Na sequência, canto chorando. Lourenço Dorival, né? Gangorra, né? Neto Dorinho, né? Meu Tormento, Milionários de Rico. Acertando o seu relógio, são 7:15. Bom dia.

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E agora, Moro, são 7 horas e 49 minutos, acertando o seu relógio, 7h49, conferiu aí com o Mococo Paraíso, a música Filha do Barbeiro, passou por aqui, Nenete Dorinho, cantando a música Amanhecer na Roça, né? Antes, né? Passou Tião do Carro e Pagodinho, com a música Loira do Caixa, e aqui abriu o programa não, o bloco, né? Agora foi Amor Rebelde com Chico Rei Paraná. 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E seguimos, um abraço, bom dia meu amigo Tonho e Armandinho Losnac, estão na sintonia, tô agarrado na teta, tirando leite, é isso aí, valeu Tonho, valeu Armandinho, bom dia Adriano Lopes, um abraço aí, Josi Lopes, Davi Lopes, Enzo Lopes, Danielzinho Lopes, né, a família Lopes em peso, curtindo o som da Canal Mais DVM, perfeito? Mais gente com a gente, nosso amigo Ribeirinho Boca Rica, apresentador de Riqueza Sertaneja, tá antecedendo o Tom, é o Ademir Ribeiro, né, é o nome do homem, né, que tá fazendo um programa excelente também, aqui aos domingos, hein, depois tá rendendo o Ribeirinho Boca. Ele está querendo fazer o horário do Ribeirinho. Vamos ver se a gente consegue trocar o horário do Ribeiro, né, com o nosso amigo Ademir Ribeiro. É, porque ele está fazendo um programa muito bom. Ele conhece muito de música, né? Ele consegue trocar todas as músicas do computador e assim aí vai tocando aquele programa bem bacana. Eu vou falar com o Ribeiro, né? Para ver se a gente consegue trocar. E Ribeiro volta aí às 7 horas, às 19 horas em ponto, né? Ele volta aí aos domingos. Voltar a apresentar o programa dele, Riqueza Sertaneja, aqui pela Canal Mais FM, perfeito? Meu amigo aqui também mandando aquele bom dia pra gente aqui, é o nosso amigo o Danilo Moura, né? Bom dia, Carlão, saudações caricaturísticas, né? Toca pra gente aí uma música bem bonita aí pra gente curtir aqui do Chitãozinho e Chororó, a música Coração Sertanejo, valeu, um abraço, Danilo, que Deus abençoe o seu dia, obrigado pelo carinho sempre e pela sintonia. Bora tocar música, amaremos, quem canta é Maurício Morim, depois Coisas da Vida, né, com Lil e Léo, são 7 horas e 53 minutos, bom dia.

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1: E agora, Borussia, são 8 horas e 1 minuto. Bom dia.
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E agora, Bruto, são 8:06, acertamos o relógio 8:06, trio Parada Dura cantando a música Herói da Madrugada. 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Deixa eu mandar um bom dia para a nossa querida amiga aqui, a Sula, lá da pousada. Está por aqui com a gente, mandando um bom dia. Bom dia, querida, um abraço, Deus abençoe. Também está por aqui a minha querida amiga Sandra Antevelli, lá do Cras, aqui no Tabelozinho. Um abraço, Sandra, obrigado pelo carinho sempre, pela sintonia. Uma ótima sexta-feira e bom final de semana, hein? E uma eleição ótima para todos nós, né? É domingo, é o dia da gente cumprir com o nosso dever cívico. 8:09, Chitão e Xororó canta a música Coração Sertanejo. Amor Além da Vida, César e Paulinho. Deu na sequência, vem Jade Jefferson cantando a música Escolta de Vagalumes.

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14: Em Bauru são 8 horas e 36 minutos. 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

E agora, Moro, são 8 horas e 44 minutos, acertando o seu relógio, 8h44, conferida aí, belíssima música, hein, do Dalvan, e música Desencontros, passou por aqui também com Mocoque Moraci, perdão, né, a música O Céu Chorou Por Mim. 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Mandar o último abraço, bom dia aqui para minha querida amiga Paulina Moraes, lá de Piratininga. Paulina, Estela, Paparelli e todas as meninas da Oficina do Bem de Piratininga, na sintonia da nossa emissora, curtindo aí o programa Bom Dia Viola, perfeito? Eu vou finalizar mais essa edição do programa Bom Dia Viola, deixando aí bem claro que daqui a pouco, às 9 horas da manhã, tem Cirineu Pedriz apresentando o show do manhã. Muita música, informação, momento modão e a sua participação através do fone WhatsApp 14-996-188790. Repetindo, 14-996-188790. 88790, perfeito? Continue participando aí, mandando suas mensagens através do nosso WhatsApp, será o Cirineu que estará respondendo para vocês, perfeito? Domingo, dia de votar, pessoal. Vote consciente, né? Faça aí, cumprir o seu dever cívico, vá até lá e faça isso acontecer. É a opção que a gente tem de mudar o nosso país. Tá aí a dica de hoje aí do programa Bom Dia Viola para todos nós que estamos aí, né? Prestes aí a votar, né? No primeiro turno, né? Vamos lá. Vamos ver se vai dar segundo turno depois. Perfeito? Acertando o seu relógio, 8 horas e 47 minutos em Bauru. Uma excelente manhã. Uma ótima sexta-feira. Um bom final de semana para todos nós. Segunda-feira a gente se fala aqui pela Canal Mais FM, uma rádio muitas vozes. 8 horas e 47. Bom dia.

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4: Agora 9 horas, bom dia.
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1: Oi, bom dia, tudo bem com você? Ó, vamos iniciar agora mais uma edição do Show da Manhã, hoje comigo, Cirineu Fedriz. É com muita alegria e satisfação que a gente inicia mais um dia, mais uma programação na Canal Mais FM, uma rádio muitas vozes, com o nosso Show da Manhã, trazendo muita música, informações, prestação de serviços, entrevistas, a sua participação e o melhor do sertanejo, né? A gente começa sempre destacando as mais recentes, depois vamos ter os clássicos, o momento modão, tudo isso e muito mais até o meio do dia desta sexta-feira, início de outubro. Hoje é dia 2, valendo a sua participação, como eu disse, começo do mês, caminhando para o final do ano, hein, gente? Manhã, uma garoinha, tempo nublado, clima ameno, tem também previsão do tempo para você e muito mais na nossa programação Show da Manhã. Nosso telefone WhatsApp para você indicar a sua preferida é o 14, prefixo 14, e o número 99618-8790. Vem comigo que a gente começa o nosso Show da Manhã.
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Paula Fernandes, Sensações, cantando com a Sandy. Antes tivemos Guilherme Benuto, Pulei na Piscina, Ícaro e Gilmar, Centésima Chamada, e o Gustavo Lima, Fui Fiel. 9:17 desta manhã de sexta-feira. Bom dia pra você. Daqui a pouco eu falo o que comemoramos nesta data, mas eu foco agora na hora certa, sempre no oferecimento da Drogaria Catedral, que se preocupa com a sua saúde e bem-estar. 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Não mais. Zé Neto e Cristiano, eu ligo.

0: Essa música é muito linda, né, gente? Eu ligo pra você com Zé Neto e Cristiano. Destacamos então as mais atuais aqui no primeiro bloco. E a partir de agora a gente tem os clássicos, hein, gente? Daqui a pouco vamos receber também aqui nos estúdios da Canal Mais FM o Padre Milton. Padre Milton, que é pároco ali da paróquia São Benedito, que começa neste final de semana, hoje, portanto, a sua programação festiva e religiosa. Hoje tem a mini quermesse a partir das 19h30, amanhã e também no domingo a quermesse, e na segunda-feira tem o sopão. Daqui a pouco ele fala mais detalhes e a gente também sobre as festividades em honra a São Benedito que iniciam hoje. Gente, volto já com mais músicas pra você, não saia daí.
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Rosa. Bruno e Marrone aqui no nosso show da manhã, 9:30. Bom dia pra você. Olha, deixa eu falar de coisa boa. Gente, quem participar hoje aqui no show da manhã vai concorrer a uma churrasqueira Bafo no oferecimento, sabe de quem? 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Agora no mês de setembro, o RM comemorou mais um ano de existência e, por conta do aniversário, estaremos fazendo o sorteio hoje de uma churrasqueira Abafo no oferecimento lá do RM, viu? Que também informa aos clientes e toda a população que no sábado agora está com o horário de atendimento estendido, viu? Agora ficando até as 4 da tarde, a loja do RM Materiais para Construção, tudo do básico ao acabamento para você. Então participe e concorra a essa churrasqueira Abafo, tá? Nome completo e bairro nas mensagens aqui do WhatsApp, que é o 996188790, para você poder ter a validação da sua participação. E hoje, sexta-feira, sextou, 2 de outubro, estamos aí já há 275 dias do ano, hein, gente? Faltando 90 para terminar 2026. E hoje, dia 2 de outubro, é o Dia Internacional da Não Violência, instituído pela ONU em homenagem ao nascimento de Mahatma Gandhi, celebrado em 2 de outubro. A data reforça valores como paz, diálogo, tolerância e respeito pelas Nações Unidas. Hoje também é o dia do sorriso. Adoro pessoas que esbanjam um sorriso. Nossa, conviver com gente com cara amarrada, fechada. Ah, é duro, hein? Pessoas amargas. Odeio conviver com gente assim. Odeio. E ao nosso redor tá cheia de pessoas que só pensa negatividade. Meu Deus, fala mal de todo mundo, fala mal de si mesmo, reclama. Ave, credo, como é ruim. Então, hoje é o Dia Mundial do Sorriso, uma oportunidade para lembrar o poder de um sorriso e de pequenos gestos de alegria que possa fazer bem, e faz bem, muito bem, tá? Hoje também é o dia do Anjo da Guarda. Todos nós temos o nosso, né? Data dedicada aos anjos protetores, segundo a tradição católica. Olha, tem mais, só que a gente traz aqui os que se destacam na data, tá? Portanto, então, tá aí, quer saber mais? Vai lá no nosso Facebook, canal Mais FM, tem a publicação diária com essas e outras informações para você sempre ficar bem informado. A fase da lua é minguante, a estação é primavera, a estação das flores e o signo Libra. 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Oi? Então tá, gente, valendo a sua participação para concorrer a uma churrasqueira Bafo. Vamos agora de música, tá chegando Eduardo Costa, Amor de Violeiro.

um século seitinho. Mato Grosso e Matias, pra você que gosta do melhor do sertanejo, é, você está no lugar certo, canal Mais FM. Ó, e daqui a pouco vamos ter um bloco inteirinho de modão, hein? Ó, e hoje tá bem modão, bem raizão. Passou por aqui também Guilherme e Santiago Casa Amarela, Eduardo Costa, Amor de Violeiro. 9 horas e 45 minutos desta manhã de sexta-feira, 2 de outubro. Já falei o que comemoramos nesta data. Perdeu? Vai lá na nossa página do Facebook, canal Mais FM, e acompanhe por lá as publicações diárias com essas informações. Eu falei aqui do sorteio, né, de uma churrasqueira a bafo, no oferecimento do RM Materiais para Construção. Quem participar deixando o nome completo e bairro vai concorrer no final da minha programação aqui, próximo ali do meio-dia. E olha, chovendo participações aqui. Valeu, hein, gente? Valeu. Participem todos, boa sorte, viu? Já já eu falo aqui, adianto aqui alguns alôs para você, ouvinte da Canal Mais FM. E domingo teremos eleição, hein, gente? Teremos eleição domingo. Olha, se atentem às suas opções, a qual você vai confiar o seu voto. Estaremos votando para 2 senadores, também para deputado federal, deputado estadual, governador e presidente. Pense bem, reflita, será que o seu candidato merece seu voto? O que que ele fez? Não considere só a campanha política para você decidir, porque a campanha é um teatro, é um verdadeiro circo, tudo bem montado para te convencer. Leve em consideração todo o histórico do seu candidato. Proposta, é lógico. Ninguém vai falar que o que pretende daquilo que faz mal para a população. Só vai falar o que faz bem. Sabe, proposta, falar é simples, né? Até papagaio fala, né? Como diz o velho ditado. Então, um bom parâmetro é o histórico do seu candidato. Seguimos por aqui com a nossa programação do nosso show da manhã. Tem mais música. Leandro e o Leonardo cantando pra gente. Sonho por sonho.

Eita, modão, hein, gente? Isso porque nós nem chegamos naquele bloco, que é uma sequência de músicas raízes, que é daqui a pouquinho, hein? Teodoro e Sampaio, Vestido de Seda. Tivemos ainda o Leandro e o Leonardo, Sonho por Sonho. Agora 6 minutos, faltando para as 10 desta sexta-feira. Um excelente dia para você, final de semana chegou. Aliás, final de semana de eleição, né, gente? Domingo teremos a eleição. Eu falei um pouco a respeito já. Deixa eu informar a sequência das opções de candidatos que você vai votar. Primeiro é para deputado federal, que vai 4 números, tá? Depois vem deputado estadual com 5 números. Depois vem senador e senador novamente. Uma eleição é 2 senadores, na outra é 1. Na eleição passada foi 1 senador que a gente teve de escolha. Agora são 2 opções. Tá, então na sua colinha você vai ter que decidir em 2 nomes, ou melhor, números, né, para votar nessa eleição para senador. Aí na sequência vem governador e por último presidente da República com 2 números. Senador são 3 números, governador e presidente são apenas 2 números, que é o mesmo número da legenda do partido a qual eles são candidatos. 4 minutos faltando para as 10 desta sexta-feira, manhã de tempo nublado em Bauru, chuvisqueirinho de vez em quando. Já já eu trago detalhes da previsão do tempo. Clima, temperatura segue amena, né? Não tá calorão. Vai continuar assim, clima ameno, pelo menos no final de semana, com mais probabilidade de chuvas. Daqui a pouco eu trago mais detalhes a respeito. E também daqui a pouco eu falo da quantidade enorme de buracos em Bauru, gente. Pelo amor de Deus, tomem muito cuidado, principalmente motoqueiros. Tá um caos a cidade, muitos buracos. A prefeitura não está tendo uma ação efetiva e rápida para tampar esses buracos. A CSB, Companhia de Saneamento de Bauru, que se apoderou da água, do esgoto, não está fazendo o seu trabalho a contento. Isso já era esperado. Lucro eles querem, a conta chegou em dia, até duplicidade, até gente recebendo 2 vezes a conta. Muitos buracos feitos por eles não estão sendo tampados, muito vazamento de água que não estão sendo reparados de forma mais eficiente. Então, isso está gerando um transtorno para a cidade. Muita gente relatando, e tomem cuidado, tá? Tomem cuidado. Eu sei que as chuvas acaba aumentando a incidência de buracos, está chovendo direto, mas a gestão pública ela está aí para nos atender, para ter uma eficiência, para ter um preparo, né, ter toda uma estrutura para poder atender a cidade da melhor forma possível e não trazer transtornos para a população. Assim é o motivo da existência dos políticos, não é verdade? Bom, vamos seguindo por aqui. Milionário José Rico, Lembrança de um Boiadeiro. Daqui a pouco, gente, um momento modão, hein? Daqui a pouco falo do cardápio de hoje também, da Rodisserie NSA.

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0: 10:08 desta manhã de sexta. Muito bom dia pra você.
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0: E agora chegou o momento modão. E a Canal Mais FM sempre começa o dia, né? Com modas de viola, músicas raízes, o Carlos Branco às 5 da manhã. Ele abre o programa, mas chega na rádio 3 horas. Eu acho que ele nem dorme, viu? Tudo preocupado em preparar uma programação para você, ouvinte, que inicia o dia na nossa companhia. Às 5 da manhã até às 9, só modão. Ainda tem dias que tem os contos aí dos pescadores, né? E a gente segue com a programação, né? Depois dele, com o show da manhã, misturando um pouco aí os atuais, os clássicos. E agora a gente incorpora um momento modão nesse bloco e vamos recordar Tonico Tinoco, Lourenço Lorival. Nossa, tem uma do Lourenço Lorival que tá aqui programada que é boa, hein? Das antigas mesmo. Também Divino e Donizete. Tinha um Carreira e Pardinho que não pode faltar. É, tô falando. Aumenta o volume aí, porque a nossa primeira é Cacique e Pajé.
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0: Tonico e Tinoco, Inhambu, Chitão e Chororó, a gente recordou nesse momento modão. Tivemos ainda Lourenço e Lorival, mais uma moda boa, hein? Quatro Olhos. Ainda Divino e Donizete, a Viola e o Cantador. Tião Carreira e Pardinho com Lobisomem. Essa daqui eu acho que não lembro de ter ouvido ela ainda aqui na Canal Mais, hein? Cacique Pajé, Sertanejo Feliz. 10 horas e 26 minutos desta manhã de sexta-feira. Bom dia, viu? Obrigado pelo carinho, obrigado pela audiência. O nosso telefone WhatsApp para você participar é o prefixo 14 e o número 996188790. Muitas participações chegando. Mande seu nome completo e o bairro vai concorrer a uma churrasqueira de bafo no oferecimento do RM Materiais de Construção, que no mês de setembro, agora que terminou, completou mais um ano de existência. 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Volto já!
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0: Canal Mais FM e o Show da Manhã no ar com o melhor da música sertaneja. Ouvimos aí o trio Parada Dura, Não Posso Acreditar. João Mineiro e Marciano, Como É Que Eu Posso Ser Feliz Sem Você? E também João Mulato e Douradinho com 9 Dias de Carinho. 10h43, a gente segue por aqui com o nosso Show da Manhã até o meio do dia. Eu, Cirineu Pedriz, lhe fazendo companhia. Vamos aí adiantando algumas participações. Olha, quem participa vai concorrer a uma churrasqueira Bafo, hein? No oferecimento lá do RM. Um abraço pro Tiririca, na audiência da Canal Mais FM. Também o TT Boiadeiro, obrigado. Também a Renata, carioca Renata, ouvindo lá no Bela Vista, obrigado. Quem mais? A Ana Cláudia, bom dia, Cirineu, coloca meu nome no sorteio. Meu marido e minha filha são loucos por churrasco, quero ganhar essa churrasqueira. A Ana Cláudia Ferreira Bonfim, da Pousada 2, está anotado aqui, boa sorte. Também participação chegando, a Juliana Rodrigues de Freitas, da Vila Industrial, programação maravilhosa, obrigado, anotado aqui para o sorteio, viu? Oi, Nelly Verdó, bom dia.
1: Bom dia, amigo Cirineu, bom dia a todos da rádio. É, mesmo que hoje está um dia muito triste, né? Eu gostava muito do Lito, da fala dele. Ele fez muita gente perder medo de andar de avião. Uhum. Não foi meu caso, mas fez. Mas hoje é dia do sorriso, né? Então, tem pessoas muito amargas, né, Cirineu? Por isso, exato, que eu adoro sorrir, conversar e coisas boas. Defeito todos nós temos. Um abraço, viu, Cirineu?
0: Outro. Fica com Deus. Valeu, Nelly Verdó. Agradeço a sua participação. É realmente o Lito, um especialista em aviação. Eu gostava de acompanhá-lo nas redes sociais falando sobre isso, mostrando, né, a segurança que é o voo. Enfim, falava muitas coisas legais, bacana. E eu acompanhava ele há muitos anos, né? Adoeceu rapidamente, descobriu um câncer, daí depois veio outra doença autoimune na sequência e foi morar com Deus. Um abraço, Nelly Verdó. Obrigado pela sua participação. Quem mais está com a gente? O Anderson, do Pousada da Esperança. Valeu, Anderson. Ele mandou até uma foto da churrasqueira dele. Toda comida de queimado, de uso, né? Não vou falar ferrugem. Pode ser também, né? Porque a temperatura, às vezes com água, que você às vezes pode fazer o controle da chama. Toda com o fundo comido. E ele quer concorrer à churrasqueira. Tá anotado aqui, Anderson. Boa sorte. Aliás, na Pousada da Esperança temos uma audiência bem expressiva, hein? Também a Selene tá com a gente? Oi, Selene, bom dia.
2: Nossa, como você e o Fábio tem a voz idêntica, né? Maravilhoso.
0: Ah, que orgulho, hein?
2: Isso é muito bom. É, que Deus te abençoe muito.
0: Amém.
2: E te dê, assim, toda a felicidade do mundo, tá
0: obrigado.
2: Bom?
0: Obrigado.
2: Um abração.
0: Outro, valeu.
2: Eu gostaria de ouvir com César e Paulinho. É uma música que fala de terras. Enfim, eu gosto de todas, mas escolhe uma
0: escolho,
2: do seu gosto para mim, por favor, tá bom?
0: Deixa
2: um
0: comigo.
2: Um abraço, obrigada.
0: Eu que agradeço, valeu. Quem mais está com a gente lá em Reginópolis, meu amigo Clodoaldo, pedindo Rolando Bondrin e o Almir Sater. Já a gente manda para você e ele oferece para todos os ouvintes, valeu? E também mandar mais um alô e na sequência nós vamos de música. Meu amigo Gé, a galera aí do JA, Casa de Carnes no Vila Dutra. Um abraço, viu? Obrigado, galera aí do JA, Casa de Carnes no Vila Dutra, sempre com a gente na audiência e parceiros nossos aqui da Canal Mais FM também. Chitãozinho e o Chororó canta pra gente agora. 60 dias, apaixonado.
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0: de Paulo e Paulino, amor de primavera aqui no nosso show da manhã desta sexta-feira, agora 10h58, ou 2 minutos faltando para as 11, gente, já terminou o horário eleitoral, hein? Se tiver segundo turno, aí volta na sexta-feira que vem. Daqui a pouco falo um pouco mais sobre eleição, falo mais sobre política e vamos falar sobre outubro, que começou. Esse mês é o mês da campanha da conscientização, que tem como objetivo principal alertar as mulheres e a sociedade sobre a importância da prevenção e do diagnóstico precoce do câncer de mama. E agora também foi incluído, né, nesse mês de conscientização, o câncer de colo do útero. Então é o outubro rosa mais completo ainda na conscientização a respeito sobre a prevenção dessas doenças. Daqui a pouco a gente bate um papo com o Padre Milton, que virá aqui na Canal Mais FM, ele que é o pároco da São Benedito, fala sobre as festividades que acontecem neste final de semana na paróquia São Benedito, aqui na Vila Falcão. Bastante atividades religiosas e festiva, começando já hoje. Deixa eu mandar mais alôs aqui, meu amigo Richard, da Banca Tradições da Feira, tá lá pro lado de Ribeirão Preto, né, Richard? 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Um abraço, Richard. 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Quem mais está com a gente? Oi, Cecília, bom dia, lá do Bela Vista, aliás, Maria Cecília do Jardim Bela Vista, querendo dedicar essa programação para o seu irmão. Parabéns pelo programa e quer participar do sorteio. Beleza, tá concorrendo aqui, faltou o nome do irmão, hein? Obrigado, Maria Cecília. Quem mais está com a gente? Chegando aqui, vamos ouvir o áudio.
1: Bom dia, tudo bom? Aqui é a Renata, a Dona Lúcia do Vista Alegre, perto da casa do garoto. Bom dia, Sirineu. Se ainda der tempo, toca uma música aí para nós. Pode ser Guilherme Santiago. Tá bom? Azul.
0: Beleza. Beijo. Valeu, obrigado, hein? Pessoal lá no Vista Alegre com a gente. Quem mais? Ô, meu amigo Daniel do Jaraguá, bom dia.
2: Bom dia, meu amigo Sirineu Fedriz. Meu parceiro, camarada. Você tá bom? Bom demais também. É o Daniel Martins aqui do Jaraguá. Estamos aqui na obra. Mais um dia, graças a Deus. Sextou, escutando a melhor do rádio, sem dúvida alguma. A melhor de Bauru, melhor de região.
0: Obrigado.
2: Se tiver como, toca a moda, meu velho pai. Meu pai aí está na chácara lá em Fernão, lá. Também escutando a Canal Mais pela internet.
0: Legal.
2: E coloca no sorteio da churrasqueira aí. Quem sabe não dá o azar de ganhar, né? Azar de ganhar.
0: Tem que acreditar.
2: Valeu, meu querido. Bom dia pra você.
0: Valeu, Daniel, do Jaraguá, na audiência com a gente. Valeu. Quem mais tá aqui?
3: Bom dia, Sirineu. É o Tiririca. É pior que tá, não fica. Tá no negócio ali de participar do sorteio, hein? Manda um modão aí pra nós, tá? Eu e o Kleber aqui na obra aqui.
0: Opa!
3: Sextou. Abraço.
0: Valeu, Tiririca. Quem mais? O Pietro William, da Pousada 2. Gostaria de participar do sorteio e quero dar pro meu pai de presente. Opa! Valeu, William. Boa sorte. A Lula Monteiro no Rosa Branca também está aqui participando com a gente, pedindo para colocar o nome no sorteio. O Amarildo da Vila Nipônica também, bom dia.
4: Bom dia, Sirineu, que é o Amarildo Ferreira da Vila Nipônica, mais conhecido como Birubiru. Sirineu, tem como tocar aí a música da saudade com Gilberto Gilmar? mandar todos lá do bar do Capuano e concorrer aos sorteios, o sorteio da rádio Canal Mais, uma rádio muitas vozes.
0: Valeu, tá anotado aqui, boa sorte, já já tem mais alô.
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0: Léo Canhoto e Robertinho, meu velho pai.
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0: Gilberto e Gilmar, música da saudade aqui na nossa programação da Canal Mais FM. Tivemos ainda Léo Canhoto e Robertinho, meu velho pai. 11 horas e 10 minutos. Bom dia pra você. Até o meio do dia tem show da manhã. Até o meio do dia, Cirineu Fedriz com o show da manhã. Depois tem Edu Nunes com o Super Tarde até as 3. Depois Adolfo Vena. Às 5 tem No Repique da Viola com o Tião Camargo. E um amigo em cada horário, sempre lhe fazendo companhia. Lembrando que a programação musical da Canal Mais FM começa com a locução às 5 da manhã com o Carlos Branco apresentando o Bom Dia Viola. Bom, gente, como eu já tinha divulgado aqui sobre as festividades de São Benedito, que começam hoje, é uma festa já tradicional, em comemoração ao Dia do Santo. Hoje tem lá já a festividade religiosa e festiva, mas ninguém melhor que o Padre Milton, o pároco da São Benedito, para falar sobre as festividades. Padre Milton, seja bem-vindo aqui na Canal Mais FM. Fique à vontade para falar para a gente sobre o evento da São Benedito.
1: Bom dia, Irineu. Primeiro agradeço a oportunidade de estar aqui, o convite para poder me dirigir a todos aqueles que nos ouvem neste momento, a quem eu peço primeiro que Deus abençoe aí. Amém. Sobre a proteção de São Benedito, né? Hoje nós estamos iniciando as festividades em honra ao nosso padroeiro São Benedito. A festa dele é dia 5, agora, na segunda-feira. E hoje nós estamos iniciando a primeira noite do Tríduo em honra a São Benedito, que deve acontecer na Matriz, às 19h30. Amanhã segue a segunda noite do Tríduo. A missa deve acontecer às 17h. E no domingo, a terceira noite do Tríduo, em honra a São Benedito, a missa deve acontecer às 19h. E no dia de São Benedito, teremos três grandes missas. A primeira missa, às 7h da manhã, eu devo presidir esta missa. Logo em seguida, nós vamos dar a bênção ao sopão e a distribuição gratuita a todos os fiéis que lá comparecerem. Isso porque São Benedito é associado diretamente como santo cozinheiro, né? Às 15h, teremos uma outra missa grandiosa. E, por fim, a última missa do dia de São Benedito, nós teremos às 19h30. Esta missa será presidida pelo nosso bispo, Dom Rubens Sevilha. Todos que me ouvem estão mais do que convidados para honrar a Deus, amando aqueles que souberam amar a Deus e nos deixam esse exemplo.
0: Então por isso que existe bastante destaque, né, a parte de gastronomia, de alimentos da quermesse de São Benedito, porque é o padroeiro.
1: Exatamente.
0: Dos cozinheiros.
1: São Benedito, ele é muito conhecido como aquele santo que se santificou na cozinha e, consequentemente, a cozinha se santifica por aqueles que sabem honrar os alimentos que são produzidos lá, né? São Benedito foi um homem muito, mas muito, muito simples, né? Ele era negro, ele é conhecido como São Benedito o Mouro. E quando ele ingressa no convento, com toda a simplicidade dele, um homem analfabeto, né? E ele é designado para trabalhar na cozinha. E lá, então, ele santifica muito a cozinha do convento. E com a devoção a São Benedito, nós temos o entendimento de que é o santo cozinheiro. Por isso que ele é o patrono dos cozinheiros, das cozinheiras, dos chefes, patrono dos nutricionistas, né? Então ele tem vários patronatos. Ele é patrono também da dona de casa, da mulher que cuida do lar e particularmente também exerce as suas funções na cozinha.
0: A paróquia São Benedito é uma das maiores paróquias que Bauru possui, né, Padre Milton?
1: Como?
0: É uma das maiores paróquias, né, Bauru?
1: Ah, sim, ela é a segunda paróquia mais antiga do nosso,
0: de tempo também, né?
1: De Bauru. Sim, ela é imensa. A igreja em si, a igreja, ela é a segunda igreja em capacidade de fiéis do município de Bauru. Igrejas católicas, né? Ela só perde em volume interno de fiéis para a igreja de Santo Antônio. Então, o espaço interno dela, de fato, ele é muito grande. Fora isso daí, é uma igreja muito viva, que tem muitas ações pastorais e sociais. E é muito bonito a gente poder estar à frente desta igreja, que de fato honra a Deus na devoção a São Benedito, particularmente no exercício da caridade, não somente no exercício da administração dos sacramentos. Mas ela é uma igreja muito acolhedora e que pratica de fato a caridade, uma vez que a caridade de fato é a essência, é a identidade de todo cristão.
0: A festividade que a gente está falando que inicia hoje, foi passado as informações, a gente vai continuar divulgando, mas e os horários de missas ali da paróquia São Benedito?
1: Os horários que nós temos convencionais. todo sábado nós temos uma missa às 17 horas na Matriz de São Benedito, e todo sábado às 19 horas nós temos uma outra missa na Capela de Nossa Senhora de Lourdes, Nossa Senhora da Penha, desculpa, que pertence à Matriz de São Benedito. De domingo nós temos uma missa às 8 horas da manhã, que é celebrada na Capela Nossa Senhora de Lourdes. Depois nós temos a missa das 10 horas da Matriz de São Benedito, que é a missa das crianças, uma missa muito festiva e muito concorrida também. E depois à noite nós temos a nossa Santa Missa na Matriz de São Benedito. Isto final de semana, sábado e domingo. Toda sexta-feira nós temos missa também na Matriz, às 19h30 ou 20 horas, exceto a última sexta-feira do mês, que nós celebramos a missa de setor. Toda quinta-feira, às 17 horas também, nós temos a missa na Matriz de São Benedito. Esses seriam os horários convencionais que nós temos de missa regularmente.
0: Bastante trabalho com os fiéis, hein, padre?
1: Bastante trabalho, mas o chefe paga bem, não reclamo não, viu?
0: Tenho certeza disso. A gente está conversando aqui com o padre Milton César Carrache, que também passou por muitas paróquias, né? São José Trabalhador mesmo aqui.
1: Na verdade,
0: uma delas
1: são tantas,
0: que...
1: né, Cirineu? Eu fui ordenado padre, eu já tenho 31 para 32 anos de padre. É, fui ordenado padre e já fui diretamente encaminhado para a paróquia de São José Trabalhador, que na época não era paróquia, ela era ainda capela da Matriz de São Benedito. Fui ordenado na igreja de Santa Rita de Cássia, fui encaminhado para a capela de São José Trabalhador, que pertencia à Matriz de São Benedito. Fui ordenado dia 2 de dezembro de 1994, no dia 25 de dezembro de 1994, a capela foi elevada à condição de paróquia. E aí eu fiquei nesta Matriz de São José Trabalhador por 25 anos como padre, mas já estava há 2 anos antes como seminarista. Então, fiquei 27 anos lá. Depois, o bispo me transferiu recentemente, bem no início da pandemia, eu fui transferido para a igreja de Santa Rita, a Matriz de Santa Rita de Cássia, paróquia. Fiquei lá por 6 anos e agora, em janeiro deste ano, o bispo me transferiu, me trouxe de volta para a Matriz da paróquia de São Benedito. Então, é a terceira paróquia que eu estou à frente nesses meus quase 32 anos de sacerdócio.
0: Que legal, que bacana, muitos o acompanham e a maioria dos ouvintes aqui da nossa região ou frequentam a São José Trabalhador, a São Benedito e as demais capelas, né? Então, por isso que eu perguntei da sua passagem pelas demais paróquias. E a festividade ali de São Benedito chega até a interditar a rua de trás, né? Fecha toda ela ali para que os participantes possam ficar tranquilos, acomodados e participar de forma segura e tranquila.
1: Ah, com certeza, né? Segurança, tranquilidade, bem-estar, tudo isso é fundamental na hora de você preparar uma festa deste porte. E é o primeiro ano que a gente está preparando a festa de São Benedito, mas quando a gente chegou lá, a gente percebe que é uma comunidade muito madura em preparar as coisas, né? Com muita responsabilidade, o pessoal faz a coisa com muito afinco e muita seriedade. Por isso que todo ano a festa ela é muito bonita, sem nenhum problema, ela transcorre com a mais tranquilidade possível, né? Ainda que nós temos aí alguns vendavais, alguns tempos de chuva, que eu fiquei sabendo que em anos anteriores atrapalharam a festa, a gente espera que este ano não aconteça. Não vai acontecer, mesmo porque São Benedito e São Pedro são muito amigos lá no céu, e os dois já conversaram com o outro, né? Então, nesse sentido, possivelmente teremos uma grandiosa festa. Sem contar que este ano nós teremos boas novidades, né?
0: Pode falar.
1: Festa de São Benedito. Este ano nós vamos ter música ao vivo.
0: É, legal.
1: Festa, nós teremos um show de prêmios com prendas maravilhosas que nós recebemos. Aliás, quem me ouve está super convidado para estar nos prestigiando. Além, né, das comidas maravilhosas que me parece que são feitas lá. Já me falaram tanto do lanche de São Benedito, por isso eu sou super...
0: O padroeiro do cozinheiro, na cabeça.
1: Exatamente. E eu, particularmente, cozinho também. Não passo fome, não. Eu brinco, se um dia eu perder o emprego de sacerdote, é na cozinha que eu vou trabalhar. Mas é uma brincadeira à parte, né? Então, quero conhecer este lanche. Além das outras coisas que a gente conhece, a gente sabe a qualidade com que é feita, a higiene, a limpeza, o carinho, o amor. E este ano nós teremos uma novidade diretamente na cozinha de São Benedito. Estamos lançando 2 bolos, né? Vinculado a algo que tem a ver com São Benedito. Um bolo é chamado tipo tiramisu. relembra o café, porque da nossa tradição popular brasileira, só no Brasil isso, São Benedito é associado também ao café. Então, quem ama, quem gosta de café, este bolo se torna simplesmente irresistível. Não vai dar.
0: Vou passar lá para conhecer.
1: Olha, sinceramente,
0: vai ter todos os dias?
1: Temos pouquíssimas unidades para vender.
0: Mas vai ser. Então tem que encomendar.
1: A partir de hoje já estamos entregando. Me parece que tem menos de 60 unidades para ser vendidas.
0: Vamos correr, hein? Né? Tem que aumentar a produção lá, hein?
1: Sim, mas estamos fazendo a experiência para a gente ver que o povo abraçou mesmo. E de fato, não é demagogia da minha parte, não é conversa de vendedor, não. Né? Temos acho que menos de 60 unidades para vender esse do tipo tiramisu. E o outro tipo é creme de baunilha com coco. Dois sabores maravilhosos. Sim. Quem experimentar um vai querer experimentar o outro, porque veio diretamente da cozinha de São Benedito e pode ter certeza, não só do sabor, mas o amor com que ele foi feito. Certamente a pessoa que fizer experimentar esse bolo vai perceber.
0: Tudo
1: e uma
0: isso.
1: Outra novidade, só para te interromper, estamos lançando aí as velas aromáticas, né? Três velas com aromas e fragrâncias diferentes. Todas elas vinculadas a uma devoção a São Benedito e a um fato, algum aspecto ligado à vida dele. Então nós temos uma vela com a fragrância de café. Então São Benedito tem essa associação ao café. São velas votivas de 7 dias. Então nós temos a imagem de São Benedito e atrás uma oração e a explicação por que ele é associado ao café. Nós temos uma outra vela com uma outra fragrância, uma fragrância mais adocicada, mas fenomenal. O nome desta fragrância é pêssego com chantilly, mas ao sentir a fragrância desta vela, você vai sentir o cheiro de uma cozinha da vovó quando ela fazia aqueles doces maravilhosos.
0: Interessante.
1: Certamente, né? Então, nesta vela também nós temos a Associação de São Benedito ligado à cozinha, pedindo a bênção do lar e a bênção da cozinha, e uma outra oração ligada a São Benedito. E, por fim, nós temos uma terceira vela. Esta vela, inclusive, ela é vermelha. A fragrância dela é de rosas, porque existe, inclusive não é lenda, é fato ligado à bibliografia de São Benedito, que ele era o santo que tirava, eu não gosto de dizer a palavra roubava, não, ele tirava alimentos da dispensa dos frades para distribuir às famílias carentes, né? E ele Sim. fazia isso de uma forma muito bonita, muito santa, muito sagrada. E houve uma época aí que havia escassez de alimentos, né? Então a preferência seria para os frades do convento, mas mesmo assim ele continuou tirando alimentos, pães da dispensa para dar para os pobres. E um dia o superior do convento interceptou ele. Ele estava com um monte de pães no seu avental escondido para levar para os pobres, né? E o superior interceptou ele perguntando: o que é isso? O que você tem aí neste avental, né? São Benedito, ele não falou nada, ele apenas mostrou. À medida que ele abre o avental, cai rosas ao chão e não as rosas, né? E aí é conhecido então como o milagre das rosas.
0: Milagre
1: então
0: das
1: nós
0: rosas.
1: Temos uma vela vermelha com fragrância de rosas, muito bonita, associado então à fartura. Quer dizer, quem tem devoção a São Benedito não fica sem comida, pelo menos, né? Em tempo de escassez, Deus saberá providenciar. E São Benedito soube mostrar isso para a gente durante a sua vida, nas suas atitudes e nos milagres que ele realizou. Tudo isso levou à condição de santo e hoje ele é venerado no Brasil e no mundo.
0: Uma história, maravilhoso,
1: a história
0: muito bonita. E essa mobilização dos devotos e da comunidade em prol ali da comunidade de São Benedito, é bonito de ver também. O Cabeça está aqui com a gente, que trouxe o senhor aqui para falar sobre o evento. Obrigado, viu, Cabeça? Deus, bom dia.
2: Ah, bom dia a todos os ouvintes aí da Canal Mais. Obrigado aí pela abertura aí, Cirineu.
0: Estamos sempre à disposição. Bom, Padre Milton César Carrache, pároco da São Benedito, falando com a gente aqui sobre as festividades, então, da quermesse que inicia hoje, além dos eventos religiosos, e vai até na segunda-feira, quando encerra com o sopão a partir das 7 horas.
1: Exatamente. Segunda-feira é o dia de São Benedito, né? A gente tem a primeira missa, a missa vespertina, 7 horas da manhã, eu estarei presidindo esta missa. Ao final da missa, a gente vai se dirigir ao salão de festas e lá a gente vai dar a bênção com o sopão. É bem tradicional esse sopão aqui na paróquia São Benedito e no município de Bauru. A todas as pessoas que estiverem lá, depois elas são servidas este sopão, gratuitamente. E esse sopão, ele continuará sendo servido até secar o tacho, né?
0: Até finalizar.
1: Até a tarde, porque nós temos muitas doações, muitas pessoas que doam, e é tudo conseguido gratuitamente.
0: Graças tudo com a Deus, doação.
1: Né? é uma amostra para dizer da generosidade do nosso povo, da devoção aos santos, e a forma que quando a gente estende a mão, a gente abre a mão ao necessitado, de fato nunca faltará. Então nós distribuímos esse sopão gratuitamente a todos aqueles que estiverem após a missa, e quando a gente estende a mão, a gente abre a mão ao necessitado, de fato nunca faltará. Então nós distribuímos esse sopão gratuitamente.

0: religiosas, quanto a nossa quermesse, com show de prêmios, os alimentos maravilhosos lá, o famoso lanche São Benedito, pastel, cachorro quente, espetinho, tudo à vontade lá para
1: a gente poder, né?
0: É,
1: e para toda
0: poder,
1: a família.
0: Para toda a família, com certeza. Tem as brincadeiras para as crianças também, a famosa pesca, a boca do palhaço. Então vai ser uma atração bem completa lá para todo mundo.
1: Pode deixar que a gente vai continuar falando das atividades lá dos festejos da paróquia São Benedito. É isso daí, gente. 11h26, seguimos com a nossa programação.
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0: João Paulo e Daniel, cuida de mim aqui na programação Show da Manhã. 11:35. Bom dia para você que ouve a Canal Mais FM. Volto já na minha última meia hora com mais músicas e o sorteio da churrasqueira Bafo e mais a luz também que eu tenho para dar aqui, hein? Então não sai daí, volto já rapidinho.
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0: Show da Manhã no Ar. Vamos aqui adiantando mais uns alôs para que eu possa daqui a pouco, né, encerrar os alôs e daqui a pouco preparar para o sorteio. O Amarildo da Vila Nipônica tá com a gente. Bom dia, Amarildo.
1: Bom dia, Serineu. Aqui é o Amarildo Ferreira, da Vila Nipônica, mais conhecido como Birubiru. Serineu, tem como tocar aí a música da saudade com Gilberto Gilmar?
0: Opa, ô Amarildo, obrigado pela participação.
1: Capuano, a sua, aos sorteios,
0: o seu sorteio áudio já saiu aqui, acabei me equivocando aqui, mas valeu, valeu de novo a sua fala. Obrigado, viu? Tá anotado, inclusive a gente já tocou a música. Oi, Aparecido Belloni, está com a gente na audiência, bom dia. Um abraço também pro Sebastião do Jaraguá, bom dia.
2: Oi, bom dia.
0: Agora é o áudio do Aparecido.
2: Mais. Bom dia, pessoal da Canal Mais. Mandou uma música aqui pra minha esposa Célia Spiloni, pra minha esposa Célia, pra filha Giovana, Carol, Denis Rodrigo e Sidmar da rádio também, as locutores, e a todos os locutores, aquele abraço, tá bom? Chico Reis, Paraná, Laço Dobrado, manda pra mim, por favor.
0: Abraço. Eu tenho uma na frente, quem será seu outro amor, tá bom? Mas fica aqui anotado para tocar mais tarde. Quem mais? É o Sebastião. Agora é a vez
3: bom
0: do Sebastião.
3: Dia, bom senhor dia, senhor locutor.
0: Obrigado.
3: Tudo bem?
0: Tudo bem.
3: É, o Sebastião Gomes aqui no Gerson França. Ô, doutor Cirineu.
0: Pois não.
3: É nóis. É, eu quero participar também da churrasqueira, ok? Oh, eu tenho uma, quero mais um, se eu ganhar. Tá bom? E o programa vai para todos os seus ouvintes. Falou, meu amigo.
0: Valeu.
3: Tudo de bom.
0: Falou,
3: bom final de semana para todos nós.
0: Igualmente. Tchau, tchau. Grande Sebastião. Também na audiência com a gente, como sempre, né? O Mauro, do Santa Edvirges. Alô, Val, toda a família, viu, gente? Pessoas do bem. O Mauro e a Val são feirantes também. Eles estão na feira aos domingos lá da Gustavo Maciel, a Feira do Rolo, com utilidades domésticas. Valeu! Manda uma música ajeitada pra nós, é claro. Também na audiência, a Edilma no Três Américas, o Luciano Martins, o Ninão do Jardim Prudência está com a gente, dizendo que a programação tá nota 10, mandando um abraço e parabéns pro papai de primeira viagem, o Fábio Ramos. É na quarta-feira, nasceu a filhinha dele, a Sara. E o Luciano quer participar aqui também. Tá anotado. Também na sintonia com a gente, o Fernando. Estamos na audiência. Obrigado, Fernando. Faltou o bairro, mas de qualquer forma, valeu. O nome completo. Também o Wagner.
4: Bom dia, Serineu. Um ótimo final de semana para todos nós.
0: Obrigado.
4: E para todos os ouvintes da Canal Mais. Ô, Serineu, já que tá difícil ganhar o caneco do Tom, quem sabe o senhor não me sorteia aí nessa churrasqueira. É o Wagner Gama aqui da Chácara dos Gama.
0: Eita,
4: abraço.
0: Boa sorte. É, o Tom andou fazendo umas canecas aí com o emblema da rádio. Até eu quero, viu, Wagner? Porque eu não ganhei a minha ainda, viu? Um abraço, meu querido. Boa sorte pra você, tá anotado. Também o Antônio de Souza, do Santa Edvirges. Obrigado. É, quem mais tá com a gente? O Tiririca. Já tinha falado de você, né, Tiririca? Aquele abraço. Também com a gente a Merlin da Vila Industrial. Bom dia, Merlin. Dizendo, ah, vamos concorrer. 25 anos eu acompanhei o padre aqui na frente da minha casa, falando do padre Milton. Ah, que legal, hein, Merlin? Bacana, boa sorte, querida, tá anotado aqui, viu? Araraná, quem mais? Uma participação aqui é a Nilza, a dela, e na sequência a gente vai de música e encerramos então para depois fazer o sorteio. Oi, Nilza, bom dia.
5: Oi, Serineu Feliz, bom dia, tudo bem com você?
0: Tudo ótimo.
5: Eu quero ouvir a música do Rick Renner, Você Me Fascina. Vou apresentar o meu esposo Leonardo, para meus filhos, para você também.
0: Obrigado, viu?
5: Bom dia,
0: bom
5: fique
0: dia.
5: Com Deus.
0: Amém.
5: A Neuza do Joaquim Guilherme.
0: Valeu, Neuza. Um abraço do Joaquim Guilherme. Mandar um alô também pro nosso amigo William Pantaleão, lá da Paparazzi Pizzaria. Gente do céu, deixa eu falar uma coisa pra vocês. Eles lançaram as opções novas de cardápio. Ave Maria, eu pedi na quarta-feira uma chamada do Guarantã. Por curiosidade, falei, nome de cidade? 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Depois eu preciso saber com ele o porquê do nome Guarantã. 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Eu quase... 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Amanhã, no Sabadão Sertanejo, vou estar por aqui. Vou falar um pouco mais deles. Deixa comigo. Vamos lá então, chegando música. Na sequência eu volto para encerrar e fazer o sorteio da churrasqueira Bafo do RM Materiais de Construção.
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seu outro amor, Chico Rei Paraná. E assim finalizamos hoje o nosso show da manhã. Mas sabadão eu volto com o Sabadão Sertanejo a partir das 9, viu, gente? Para falar um pouco mais sobre as eleições que ocorrem no domingo. Amanhã eu falo mais sobre a Paparazzi Pizzaria. Muita gente perguntando no telefone aqui, tô respondendo. É, que é uma delícia, viu? 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É, vamos lá então pro sorteio da churrasqueira. Ô, Osni, você chegou tarde. Osni, já encerrei a lista aqui, a gente lança no sorteador online dessa vez. Mas você também já ganhou prêmio demais, hein, Osni? Você é o verdadeiro sortudo da Canal Mais FM. A gente até comentou esses dias, fica até a gente tendo que dar questionamentos pra muita gente, né? Fala, pô, só o Osni que ganha. É que ele participa sempre, né? Assim como a maioria dos ouvintes. Mas ele levou aí uma leva de presentes, hein, de prêmios. O Amareldo da Vila Nipônica dizendo, olha, eu tinha uma bafo, ele mandou até um vídeo aqui de um churrasco que ele fez, dizendo que não tem mais. Opa, quem sabe, hein, Amareldo? Quem sabe agora passa a ter. 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Vamos lá para o sorteio então. Sorteador online lançado os nomes aqui, dando play. Vamos lá. Opa! Deu o nome aqui. Saiu para ouvinte Lola Monteiro, do Rosa Branca. A Lola Monteiro, do Rosa Branca, ganhou a churrasqueira a bafo lá do RM. Parabéns, hein, Lola? Agora é só convidar a gente para estrear essa churrasqueira. Lola Monteiro foi a ganhadora. Os demais participantes, fica aí para uma próxima. Quem sabe amanhã a gente faz aqui um sorteio de mais alguma coisa, tá bom? Ó, até o Gé lá da JA Casa de Carnes. Eita, faltou o kit de churrasco para ficar completo, hein? Ô Gé, queria essa churrasqueira. Bom, quem sabe, né? Vou tentar convencer ele para a gente sortear alguma coisa lá do JA Casa de Carnes para amanhã. Fez sucesso, hein? Esses dias atrás a gente sorteou um kit de churrasco aqui. Aliás, quem ganhou foi o Guilherme. O Guilherme participou aqui. Eu me atrapalhei com muitas mensagens e não mandei o alô dele. Mas todos que participaram, ele está sincronizado aqui com o recurso do navegador, com o WhatsApp, que o nome entra no sorteador, tá? Então, quem eu esqueci de falar alô aqui, não se preocupe que o nome foi lançado para concorrer. Um abraço, Guilherme, então. Guilherme Souza, do Joaquim. Guilherme, obrigado. Eu acho que agora não fico devendo alô pra ninguém, né? Então tá bom. Lola, parabéns, tá? Pode passar lá no RM e retirar a sua
churrasqueira a bafo. Eu volto amanhã, sábado, com o Sabadão Sertanejo. Daqui a pouco Edu Nunes comanda o Super Tarde. Meio dia em ponto, um beijo no coração de cada um de vocês. Fiquem com Deus. Tchau, tchau.

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2: Meio-dia e quatro.
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2: Bora que tá na minha responsabilidade, hein? A partir de agora, ao vivo, a gente comanda a máquina sonora da nossa Canal Mais em 87.9. Uma rádio, muitas vozes e juntos pra gente fazer a nossa bagunça gostosa e organizada de todos os dias. É a nossa Super Tarde, hein? E é ao vivo, com direito a erros e acertos, aniquilando o tédio, matando a pau baixo astral. É sexta-feira, gente, dia 2 de outubro do ano 2026. Convido você na sua casa, no seu trabalho, onde você estiver, nos permitindo fazer companhia para você, também acompanhar o nosso site oficial, canalmaisfm.com.br, e colocar a sua carinha aqui, ó, na nossa programação. Seja bem-vindo no 14 996 18 87 90.

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0: O sucesso é do Manute, é pra você que na nossa programação Super Tarde, Por Falta de Amor. Bom, ouvimos também a música do Henrique Juliano, A Última Saudade. Passou também por aqui na nossa programação sucesso da Taeme e Thiago. A Gente Trai e Depois Chora. O Zé Vaqueiro, também Marília Tavares, Não Me Bloqueia, de jeito nenhum, hein? E também o Guilherme Venuto, Sujeito Homem, abrindo aí a nossa programação. Bom, seguinte, hein? Meio-dia, 27 minutos. 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E a gente atualiza para você também tempo e temperatura na cidade de Bauru, marcando os termômetros neste momento em toda a Centro-Oeste Paulista, 24 graus, hein, gente? Com a máxima hoje chegando a 27 graus e a só. A chuva 12%, umidade 69%, vento de 5 km por hora e também o céu é nublado neste momento em toda a Centro-Oeste Paulista. Para você que sintoniza a nossa programação, para você que nos permite fazer companhia para você na sua casa, no seu trabalho, fiquem à vontade, viu, gente? Fiquem à vontade, seja bem-vindo, seja bem-vinda à nossa programação Super Tarde. Coloque aí a sua carinha na nossa programação também. Você é bem-vindo, você é bem-vinda, tá? 14996188790 para você interagir, pedir a sua música e colocar o seu pedido musical em evidência aqui na nossa programação. Vem comigo!
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4: Bora de volta, ó, meio-dia, 33 minutos, seguimos em ao vivo com a nossa programação Super Tarde e ao vivo também, claro, trazendo para você sempre na prioridade a sua participação, tá? Aqui você tem vez, sempre tem voz também, é uma rádio, muitas vozes, o nosso site oficial canalmaisfm.com.br para você também acompanhar em todo o território nacional, certo? É muito bem-vindo e bem-vinda você, meu amigo, minha amiga, que nos dá o privilégio de te fazer companhia na sua casa, no seu trabalho, onde você estiver. Olha só, quem tá junto com a gente é a Valéria Barros. Ô Valéria, você tá boa, menina? Tá tudo tranquilo aí? O Felipe também, tá tudo bem? Aí sim, né? Abençoado final de semana pra você também, viu, Valéria? Pra você, pro seu filho Felipe, pra toda a sua família, beijo no coração e que seja boas histórias sempre pra gente contar aqui, beleza? Obrigado, viu, pelo carinho da audiência, a Valéria e também o filho Felipe. Deixa eu ver quem mais está junto com a gente. A Maria. Oi, Maria. Tudo bem? Tudo bem. Oi, Edu. Tudo bem? Toca para mim aí, ó. Mato Grosso e Matias. A Celina, isso. Oferecendo aí para o meu maninho, Niltinho, e também todos os ouvintes. Beijo. Beijo para você também, pro seu grande amor aí, o Niltinho, e também a todos na sintonia, tá? Beijos para vocês, obrigado, viu, meu amigo Niltinho, também pelo carinho da audiência. Niltinho, que agora é conhecido como Cunhado do Brasil. Eita, nós! Abraço aí, Niltinho, Maria, a todos vocês aí, muito obrigado pelo carinho da audiência. Ô, seu Antônio, fala!
5: Como é que tá? Tudo bem, companheiro? Aqui quem fala tanto show sanduíche. Ô Edu, gostaria de ouvir uma música de Paulo e Paulino, Meu Céu. Ofereço especialmente para você, para todos da rádio, para Dona Edinho, Três Amex, Odessa Serafim, toda a família, Lola Monteiro do Rosa Branca, seu Nelson Rosa Branca, Sela Souza, Cleio Sobral, Nelly Verdó, Josivaldo Caminhoneiro, para todos meus amigos e amigos da Canal Mais FM, Canal Mais de uma rádio Montavosa. Parabéns pra Lula que ganhou a churrasqueira, viu?
4: Ei, Lula! Ganhou a churrasqueira? Aí bonito, hein? Churrasqueira? Verdade? Mas completa com churrasco e tudo? Então manda o convite pra nós, Lula! Ô, meu amigo TT, fala, fi!
6: Boa tarde, meu amigo Edu Nunes. É o TT Boiadeiro representando a Independência. Ô, Edu! Solta o meu áudio aí, ó. Queria ouvir a moda Folha Seca do Amado Batista, se for possível. Oferecer pro pessoal lá do Silvinho, do Ricardo Capuano, meu irmão Pelegolô, meu povo, Roseval Caminhoneiro, o Adãozinho, a Valdete, Edilma, Três Américas, o Tonhão da Banca e a todos os ouvintes da Canal Mais FM. Jacaré também lá do Parque das Nações e o Roseval Caminhoneiro, beleza?
4: Beleza.
6: O Sininho não solta áudio. Tchau, obrigado.
4: Tchau, obrigado. Valeu, TT. Obrigado pelo carinho também da audiência, meu amigo. Bora dar uma chacoalhada na programação? Alô, Felipe. Alô, Valéria. Quem é fã do Fidumijeca, dá volume aí, ó.

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0: Eu não.
2: Então, aí, amigo.
0: Que mulher maravilhosa.
1: Não, a gente?

0: deixar aqui.
1: De Paulo e Paulino, meu céu. Ouvimos também Mato Grosso e Matias, Celina e também o a mais amado do Brasil, Amado Batista, né? Ou com a música Folha Seca, Guilherme Santiago No Limite, Bruno e Marrone, Amor de Ping Pong, também o Luiz Cláudio Juliano, Dois Apaixonados. Ah, Fidu Mijeca, você não falta, hein? Tá aí, ó, Chapéu Preto, 12:59, hein? Tô aguardando a sua participação, tá bom? Vai mandando a sua mensagem pra gente, interagindo a qualquer momento também, a Canal Mais FM liga pra você, é. Vai mandando o seu joinha se você quer também receber a ligação da nossa rádio Canal Mais, tá? E vai mandando também o seu pedido musical, 996188790.
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1: Bom, agora 1h03, hein? Seguimos ao vivo com a nossa programação Super Tarde. Mandar aqui um abraço também pra Sueli, a Sula, tá aí de bem com a vida, curtindo a programação no Pousada, né? É isso, um abraço aí, viu, ô Sula, obrigado aí pelo carinho da audiência. Ela tá ligadinha lá na nossa programação, tá pedindo pra me tocar uma música pra ela do Romance Desapegado, hein, mandando aí pra Lola, pra Edilma, pra Creuza Sobral, também pra Maninha e, claro, né, pra sobrinha Tânia, pra Michele. Beijo, Michele, beijo, Tânia, beijo a todos aí, tá, e também a todos os ouvintes, aí sim, hein? Um abraço aí pra todos vocês, obrigado pelo carinho da audiência. A maninha que ela fala é a maninha Lindomar. Ô, Lindomar, beijos, leva lindo até no nome, né, Lindomar. Valeu, valeu, valeu, viu, Sula, obrigado aí pelo carinho de todos vocês aí também, obrigado sempre por estar junto com a gente na sintonia. Bom, conhecendo mais ou menos aí pela música que ela pediu e pelos oferecimentos, a Michele tá aí já com o radinho no grau, né? Como diz o outro. Só tá esperando. Vamos curtir então, Conde do Forró.

0: Wilson e Marcelo, pra você que na nossa programação Super Tarde, ó, eu preciso de você. Bom, ouvimos também o Zé Neto Cristiano, o Seu Polícia, ouvimos também a música do César Menotti e Fabiano, Caso por Acaso, Conde do Forró, Romance Desapegado. Eita, nós, eu acertei, né? Acertei, né, Michele?
1: Boa tarde, você acertou. Tô aqui na casa da minha mãe. Olha, agora o rádio tá nas alturas aqui. O vizinho que se cuide.
0: Meu Deus do céu. Ô, Sula, põe mais água no feijão aí, mulher. Que isso? Um abraço aí pra todos vocês. Obrigado pelo carinho da audiência. Fala, meu amigo Maurício.
2: Boa tarde, meu amigo Edu Nunes. É Maurício Eletricista, do Santo Edivício. Ô, Edu, toca a música aí do Leonardo, Cadê Você? Oferecer pra você da rádio, pedir uma 3 América, pro Miltinho, aqui de Jaraguá, pra irmã dele Maria, pro Júnior Fabiano, pro Zé Milton, pro Paulinho também ali, que mora vizinho do disco do Adalto ali, e pra todo mundo que curte Canal Mais. Canal Mais, uma rádio e muita voz.
0: Valeu, valeu, Maurício. Obrigado pelo carinho. Bora lá, gente, atender mais gente. Tem muita gente falando com a gente. Meu Deus do céu. Um abraço aqui também pra Eliane. Tá lá no Parque de Araguá, tá curtindo aí a programação também. Obrigado pelo carinho da audiência. A música é do Zezé de Camargo e Luciano. Felicidade. Que saudade de você.

0: que sucesso é do Vitor e Léo, hein? Pra você que na nossa programação O Tempo Não Apaga. Bom, ouvimos e recordamos também um pouquinho do Leandro Leonardo. Cadê você? Zezé de Camargo e Luciano. Passou por aqui também. Felicidade, que saudade de você. 1h29. Boa tarde, Edu. Beleza? Beleza. Manda uma bola boa aí, oferecendo pra Sônia, também pra Maninha, né? A minha irmã, Maria, e também para o meu amigo Maurício e todos os ouvintes. É o Niltinho, no Parque Jaraguá. Valeu, Niltinho. Aquele abraço. Obrigado, viu? Pelo carinho da audiência de sempre aí. Beleza, meu amigo? Bora, hein? Bora. Mar Casado, Guarujá, hein, Niltinho? Você tá doido, filho? Não vai perder chinelo de novo, não, hein? Deixa eu ver quem mais tá junto com a gente também. A Maria. Maria tá agradecendo aí o abraço e o alô que o Maurício mandou pra ela e pra todos os ouvintes. Valeu, viu, ô Maria? Obrigado aí pelo carinho. A Guacira tá no Parque Viaduto também, curtindo aí a programação. Valeu, Guacira. Obrigado também pelo carinho da audiência. Deixa eu ver quem mais. Muita gente, rapaz. Tá aqui, ó, também, né? Na casa da sogra, é isso? Tá, beleza. Entendi, né? Tá bom. Um beijo pra vocês aí, obrigado pelo carinho da audiência. Deixa eu ver quem mais. Daqui a pouquinho. Não, mas tem gente, isso é bom, né? Um alôzão aqui pra Cíntia, no Nova Esperança. Também mandando um abraço aí pra todos na sintonia. Hoje estamos na pegada, mas sempre aqui, ó, ouvindo você. Obrigado pelo carinho de sempre, Edu. Opa, obrigado vocês, viu? Pelo carinho de sempre aí no local de trabalho, né? Lá no Confiança Supermercado da Falcão, viu, gente? Elas, as meninas trabalham, dão um trampo lá, né? Valeu aí a vocês, obrigado pelo carinho de sempre, tá bom? 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

0: 1:31.
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5: Bora, bora, filho de Jedi. Voltou? Tava no Afeganistão? Por onde você andava, ô cavalo? Você tá doido? Vou falar uma coisa pra você. Cabeças vão rolar nesse estúdio aqui hoje. E não vai ser a minha, não. Não, né? Pô, tô mais magro? Você para. Eu tô sentindo que você vai praiando, hein?
6: Sabe qual é
5: a canetinha de bola? Eu sei qual que é. E essa é uma das melhores, né? Essa daí não deu pra ninguém. Tá por aqui já, Adolfo Vena. Tá por aqui pra dar sequência com a programação também, né? Eita, nós. O Adolfo, quando eu crescer eu quero ser igual você, fi. Ah, mas eu quero ter menos barriga. Mas eu quero ser igual você. Quando eu crescer não vai ter pra ninguém, não. Oi.
7: Oi, Dudu, bom dia, tudo bem com você? Como é que você está? Tudo bem? Então, eu quero ouvir a música do Rick Renner, Você Me Fascina. Oferecendo para o meu esposo Leonardo, para os meus filhos e para você também.
5: Beleza, mas essa nós não tem.
7: Então, bom dia, fique com Deus, um abraço.
5: Outro.
7: Deus te abençoa. É a Neuza do Jaquim Guilherme.
5: Neuza.
7: É a Neuza do Jaquim Guilherme.
5: Beleza,
7: você
5: Neuza.
7: Para mim?
5: Eu vou campear uma bem arrumada aqui pra você, do Rick Renner, porque essa daí não achei aqui nos nossos arquivos, tá bom? Ah, mas eu vou ajeitar uma bem arrumada aqui, na mesma pegada aí, pra você que pediu aí o Rick Renner, beleza? Fala, Edilma!
8: Boa tarde, Luque, da pessoa. Tá vendo? Manda aí. O carro. Não, ela fez minha cabeça, aí eu ofereço pro Serafim, pra minha neta, pra minha netizadora. E pro Marício. Pra Sula, pra Lula, pra Aquila Sobral, pra Melo, pro São Antônio, pra nossa amiga Valdete, TT Baiadeira, família do Chaco da Grama, o nosso amigo Rosivaldo, o pastor Fofo Neto Cadamães. Pra todos os ouvintes, pra todos os mensariantes e todos os locutores. Principalmente aí pra você e a sua namorada e toda a sua família. Que Jesus abençoe, enfim. Sim, pra Nelinha e pra irmã da Sula, pra todos. Que Jesus Cristo abençoe. Cada um. Abraço
5: bem. Era pra ser segredo, mas a Edilma não guarda segredo, né? Não. Ô Valdete, descobriram o nosso caso, caiu na boca da Edilma, acabou o segredo. Não tem mais, né? Ô Valdete, por que você foi contar pra ela, Valdete? Ô meu Deus do céu. E pior que eu tenho um concorrente, rapaz. Eu tava, né, pegando quietinho, eu e a Valdete, fazendo planos, ter filhos, não, né? Tudo, não, tava coisa mais perfeita do mundo. Serafim entrou na briga. Já não bastava o Tom, Carlos Branco e tudo mais, agora tenho também como concorrente a esse coração, aos beijos e afagos de Valdete, também o Serafim. Que eu faço agora? Que eu vou fazer da minha vida? Não tem nenhuma ponte de mais de 2.300 quilômetros de altura pra me pular. Ô, puta cruel! Já passei ou não, gente? Olha o Rick Renner aí, ó. Você tem a credencial, né? Claro que você tem.

0: Ah, eu não aguento não, hein, gente. Eu estava lá fora, olhando as ondas do mar, do ar, batendo um papo com meu amigo Adolfo Vena, curtindo, fumando um charuto. Aí a trilha entrou. Quando a trilha sonora entrou, eu não aguento dar um pique desse de 100 metros. Você aguenta, Adolfo? Mas não aguenta, né? Não tem mais aquele corpinho atlético, né? Aí a trilha entrou aí e ficou tocando pra vocês, mas é num ritmo gostoso, ó. Tchup, tchup, tchup, tchup, tchup, tchup, tchup, tchup, né? Não é verdade? Mas eu não aguento, Adolfo. Adolfo, dá onde você arrumou esse charuto aí, fi? Traz mais. Rapaz, que charuto arrumado. Cuidado pra não entrar cheiro aqui dentro do estúdio, hein? Oh, meu Deus. Deixa eu ver aqui, ó. Território Sertanejo, sexta-feira. Oh! Você quer só pra Nilha, o seu cavalo? Para com esse negócio aí de ficar mandando as coisas aqui no zap da rádio, que eu vou me cafundo, hein? Oi, Lola! Ô, Lola! Você ganhou a churrasqueira, é? Eu tô vendo aí, rapaz, que arrumado, hein? Agora falta o quê? Falta você mandar pra gente o convite oficial com uns 3, pode ser uns 3, 4 quilos de picanha, né? E chamar nós pra churrasquear e bora comemorar! Parabéns, Lola. Beijo pra você, tá bom? Você merece, menina. Mas convida nós, tá? Convida eu aí, ó. Vai eu, Adolfo Vena, só peso pesado da canal, comer um churrasco aí com essa churrasqueira nova sua, tá bom?
1: Oi, Edu, boa tarde. Tô aqui ouvindo essa bagunça gostosa e organizada.
0: Você viu?
1: Já fui buscar a minha churrasqueira, menina, que eu ganhei do material de construção MR, ali da rua São Sebastião, olha. 1868. Ganhei no programa do Cirineu, tô muito feliz. Adorei o presente. Obrigadão, viu?
0: E é lindo.
1: Obrigada,
0: hein?
1: Canal Mais. Obrigada, Edu. Tchau, é, tchau. Boa tarde.
0: Tchau, tchau, Lula.
2: E chamar nós pra churrasquear.
0: Ela gravou.
1: É, vou chamar vocês pra vir comer churrasco comigo, tá bom, Edu? Eita. Tchau, tchau.
0: Quem não chora não ama, né? Ô, Lula, eu, pelo tamanho dessa churrasqueira que eu tô vendo aí, ó, pode colocar aí uns 30 quilos de cada peça aí, porque resolve o BO, viu? Você tá doido? Olha que churrasco. Ô, Adolfo! Ô, Adolfo! Adolfo Vena, vem cá ver. Olha que ajeitada, rapaz. Gostei, hein? Olha o que a Lula ganhou da rádio hoje. Nós nunca ganhamos um pão seco aqui nessa rádio. E os ouvintes ganhando prêmios bonitos, ó. Ganhou lá da no horário do Cirineu Fedriz, ó. Ó, churrasqueirinha. Ela falou que vai assar uma carne e vai convidar nós. Tem juízo essa mulher?
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0: 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Seguimos agora 2:08. Vamos lá, vamos para o que interessa. O resto não tem pressa. Ô louco. Deixa eu mandar aqui uma alusão também para os nossos amigos, companheiros de boteco e também companheiros dessa longa estrada da vida. Eita nós, pessoal lá da Chácara dos Gama, aquele abraço. Um abraço aí ao Wagner e ao Aguinaldo e a galera toda lá da Chácara dos Gama. Obrigado pelo carinho da audiência. Eu comendo sardinha Gomes da Costa, essa é propaganda, hein? E você comendo picanha, né? E a Lola, nada de convidar a todos os ouvintes da nossa rádio. Verdade, né? O certo era a Lola, pelo tamanho dessa churrasqueira, convidar todos os ouvintes. É verdade, não tinha pensado nisso, rapaz. Ô Lola, vamos fazer assim, ó. Convida nós primeiro, aí depois o convidado que convida, ou o convidado que não convida, convida do mesmo jeito. Ô Carla, a nossa carioca bauruense, a nossa bauruense carioca, também sempre prestigiando aí a nossa programação, nos dando a honra da sua sintonia. Valeu, Carla, obrigado pelo carinho de sempre, tá sempre também junto com a gente aqui na nossa programação. Carla com K, viu gente? Hã? Não é Carla, Carla não, é o Carla com K. Pra cima, pra baixo o inimigo, puxa, Carlinha.
1: Ei, Edu, mas não cabe tanta gente aqui em casa, porque os ouvintes da rádio são milhares, hein? Ixi, não cabe na minha casa não, todo mundo. Mas uma hora eu vou convidar uma boa parte, tá bom, Edu? A Creuza, a Edilma, a Sula, você, o seu Antônio, o Josivaldo Caminhoneiro e todo mundo vai vir na minha casa, tá bom? Vamos lá, vamos preparar, né, Edu? Tchau, tchau.
0: Só pôr mais água no feijão que na cola aí, viu, Lola?
10: Sim.

0: mudou. Eduardo Costa, Coração Pirata. Não ouvimos também o Guilherme Santiago, Meia-Noite e Meia. Passou também o Henrique Juliano aqui na nossa programação, Cuida Bem Dela. Vitor e Léo, hein? Passou por aqui também na Linha do Tempo. E a Simone Mendes, Me Ama ou Me Larga. Convida, convida, mais de 1000, cabe sim. Ah, então tá bom, aí você falou, tá falado. Quem sou eu? Oi, Dona Lindomar.
1: Oi, Edu. Boa tarde, tudo bem? Espero bem, que sim. Edu, eu tô aqui ligadinha, viu? Ouvindo o seu programa. Tá maravilhoso. Muito bom. Músicas boas. Que anima o dia da gente, né? A sexta-feira da gente. Então, eu gostaria de ouvir e também participar, né? Mandar a música. Paulo é a Estrelinha com Paulo e Paulino. Que eu mando, como sempre, para vocês da rádio, né? Para todas as ouvintes, principalmente para minha maninha, para Michele, para Amanda, para Edilma, para Lola. Aí, no momento eu não lembro o nome de todas, mas para todas as ouvintes e os ouvintes também, né? Para todos. E a Lindomar do Alto Alegre tá ligadinha direto e reto na Canal Mais desde cedo. A minha filha veio pra cá, a Tânia, e ela adorou. Eu falei, e seu rádio não pega Canal Mais, não? Ela falou, ela olhou pra ver que numeração que tava, né? Ela falou, ai, mas eu vou chegar em casa e vou tentar. Olha, ligar na Canal Mais.
0: Valeu.
1: Falei, isso mesmo. É muito boa essa rádio.
0: Aí sim.
1: Então tá bom. Sexta-feira, né? Amanhã já é sábado, final de semana já tá aí, né?
0: Já brilhou domingão, verdade.
1: Então tá bom. Edu, brigadão, viu? Tchau, tchau. Fica com Deus. Um tchau, abraço. Tchau.
0: Beijo pra você, Lindomar. Obrigado pelo carinho, menina. Apoio! E a gente volta com a última meia hora, hein?
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5: Bora! 2:34. Tirar o time de campo, né, gente? Marcar um novo encontro para semana que vem. Pra segunda-feira? Ah, eu quero. Mas antes, vamos curtir mais música. Já com gostinho de quero mais, hein?

de Camargo e Luciano, pra você, Diz pro Meu Olhar. Também ouvimos o de Paulo e Paulino, Estrelinha, participação aí da saudosa, né, Marília Mendonça. 2:42, bora, né, gente? Bora tirar o time de campo, desejando a você, ouvinte da nossa programação e de todas as nossas programações, um excelente fim de tarde, um abençoado sabadão. Amanhã tem Cirineu Fedriz, nesse mesmo microfone passa também grandes campeões de audiência, Arthurzinho, passa também Sidmar Neto, vai chegar por aqui também nosso querido Ribeirinho Boca Rica, Tom Araújo, e enfim, um finalzão de semana de boa música, de boa comunicação e, em especial, sempre com o seu carinho e com a sua audiência. Tá bom? Tá chegando também mais um grande campeão de audiência aqui na nossa rádio, Adolfo Vena. Tá chegando com o Território Sertanejo. E ele vai marcar território realmente já após aí a sua férias. Tava em Acapulco? E temos imagens para provar isso. Não adianta você negar. Cirineu Fedriz já até mandou uma carta de advertência, só falta eu assinar. Você estava lá, você, Chapolin Colorado, Chaves, seu Madruga. Eu tô sabendo. Essa parte eu não raciocinei. Gente, que o Divino Pai, Filho e Espírito Santo nos abençoe e nos proteja sempre. Em nome de Jesus, um beijo no coração de todos. Fiquem com Deus e um abençoado final de semana. Segunda eu tô por aqui e eu quero histórias lindas para ouvir de cada um de vocês. Tchau.

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1: 2h54. 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

0: aqui na Canal Mais, hein? Olha aí, boa tarde, sextou! Pra você que estava na companhia dele, Edu Nunes. E a Super Tarde, um salve, salve, simpatia!
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0: Estamos chegando pro lado de cá, são 15 horas e um minuto agora. Boa tarde pra você, meu amigo, você, minha amiga, aí na sintonia, aquele salve, salve, simpatia. Nós vamos juntinho, juntinho e misturado até as 17 horas aqui no Território Sertanejo.
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0: Bom, sextou, então você aumente o volume aí, porque o território sertanejo chegou daquele jeito, hein? Modão, paixão, boteco e muita música boa. Salve, salve, simpatia, você, meu amigo, você, minha amiga, na sintonia. Hoje, sexta-feira, dia de rap hour, dia da gente tomar um chachafrás, uma geladinha. Já preparo o Danone aí, me convida. Edu Nunes falou, se quiser convidar, aproveita, que nós já estamos colocando terno de final de semana, estamos se arrumando aqui, passando perfume, tudo certinho para curtir com você aí o final de semana. Bom, desde já quero avisar você, meu parceiro, minha parceira aí do outro lado, que tá liberado 14996188790 para você ligar e participar aqui com a gente. Peça sua música, manda o seu abraço, o seu alô, o seu FDS para quem você queira, tá legal? Eu conto com você aí do lado. E contando com você, já aproveito aqui para agradecer a sua permissão de estar aí com você na sua casa, no seu trabalho, no teu carro, aonde você estiver, através das ondas desta, que é a Canal Mais FM, uma rádio, muitas vozes.
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0: Vamos começar bem, né? Aquele salve, salve, simpatia para o Bauru e toda a região. Um abraço, Bruno Marrone, D.

0: nessa sexta-feira pra você, Chitãozinho Chororó, Pura Emoção. Zezé de Camargo e Luciano passou por aqui também, Para Não Pensar em Você. Ainda tivemos o sucesso com Bruno e Marrone, Dormir na Praça, abrindo a sequência musical aqui do Território Sertanejo. Olha, ela tá de volta, hein? Simara está retornando à carreira solo depois de 4 anos. Neste domingo vai abrir o jogo no Viver Sertanejo. Simara volta aos holofotes e fala do período afastada. Neste domingo, dia 4, Simara participa do Viver Sertanejo, apresentado pelo Daniel, lá na Globo, na Plim Plim. Ela contou que está retornando à carreira depois de 4 anos e explicou que, após a separação, decidiu parar um pouco para cuidar dos filhos. Aliás, dos 2 filhos. Embora tenha continuado compondo e frequentando estúdio. No programa, ela apresenta a nova música Tô Bem e canta com Daniel. Maravilha, então, hein? Tamo aí, mais uma de volta pro nosso sertanejão.
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0: Sucesso pra você agora, João Bosque Vinícius. Deixaria Tudo. Olha, liberado pra você o 14 99618 8790. Liga pra mim.

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0: lindo, viu? 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

0: aqui em Goiânia, viu?
1: Tá aí, Cleiton e Cauã. Um, dois, três. Bom também essa moda, hein, rapaz? Bom, também passou por aqui Daniel, adoro amar você, João Bosco e Vinícius, deixaria tudo, tudo. Bom, 15 horas e 27 minutos, aquele salve, salve, simpatia pra você, meu amigo, você, minha amiga, aí na sintonia, muito obrigado pelo carinho da sua audiência. Olha, liberado pra você participar, o 14996-8790, 14996-188790. Olha, liberado pra você participar, o 14996-8790, 14...

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4: Uma, viu eu? Quero mandar aqui um salve, salve, simpatia pra você, meu amigo, aí na zona rural, curtindo a nossa programação, você no sítio, chácara, fazenda, meu amigo, agricultor, boiadeiro, peão, todo mundo aí da roça, aquele abração, um salve, salve, simpatia pra vocês, uma ótima sexta-feira. Também quero mandar aqui aquele abraço, aquela boa tarde para os nossos amigos aí que trabalham na saúde pública. Você médico, enfermeiro, atendente, enfermeira, aquele salve, salve, simpatia. Quinze horas e 35 minutos agora na Mais Ouvida, Canal Mais FM. Eu sou Adolfo Vena, nós vamos juntinho até as 17 por aqui com o Território Sertanejo. E agora tem aqui participação, hein? Deixa eu ver quem vem lá, quem vem lá. Alô, quem tá chegando por aqui é a Bárbara... A Valéria Barros, aliás, que bárbara. Alô, Valéria. Valéria Barros, aquele salve, salve, simpatia. Uma ótima tarde aí pra você, pro filhão, pra família aí, viu? Muito obrigado pelo carinho da tua audiência. E ela pediu aqui, mandou um boa tarde pra todo mundo e falou que gostaria de ouvir Jean e Giovanni. Quem será? Quem será? Tá na agulha, minha querida. Fica tranquila que já já nós põe no forno aí e você escuta, viu? Escute aí, bom alto som. Obrigado, minha querida. Um salve, salve pra você. Uma ótima sexta-feira. Também quero mandar aqui pra ele, né? Que tá mandando pra todo mundo, todos os amigos, ouvintes, familiares. Alô, seu Antônio da Maritaca, aquele abraço, aquele salve, salve, simpatia. Boa tarde pra você. Ô, Antônio, você é corintiano? Não, acho que você é parmeirense. Você tem cara de parmeirense, Antônio. Um abraço pra você, Antônio. Um beijo no coração, um beijo aí na filha também, viu? Lembra que eu conheci ela, o esposo, todo mundo lá na bebê, fartou sim, né, Antônio? Ei, Antônio, aquele abraço. Antônio pediu sucesso com Durval e Davi, palavras. E Antônio, aumente o volume aí. Chegando pra você, pra toda a família, pra todo mundo ligado na Canal Mais. Durval e Davi, palavras.

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0: Tá aí, modão, Rick Renner, ela é demais. Nosso saudoso Rick, né? Bom, passou por aqui também Jean Giovanni, quem será? E Durval e Davi, palavras na indicação do ouvinte. São 15 horas e 49 minutos. Aquele salve, simpatia pra você, meu amigo, você, minha amiga, aí na audiência. Olha, terminou o namoro e está procurando música para mandar aquela indireta. Tô falando dela, Simone Mendes. É, Simone Mendes mandou a dica e olha só, hein? A Simone Mendes chega com música nova e até sugeriu mandar como indireta para o ex. A cantora lançou o segundo volume do projeto O Melhor de Mim, com 6 músicas inéditas. Hoje, sexta-feira, dia 2, saiu o vídeo da música Se Perdeu. E os outros clipes serão lançados, liberados semanalmente. Simone ainda comentou que quem você pensa que é? Ai. Combina com quem? Terminou o relacionamento e quer mandar aquela indireta. Nossa, Simone Mendes tá fraca não, rapaz. Então tá aí, música nova da Simone Mendes, hoje já na praça. E a música que ela mandou hoje é Você Perdeu. E aí vocês fiquem ligadinha, que toda semana agora tem música nova dela, da musa do sertanejo, Simone Mendes.
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0: Tá aí o sucesso, te amo cada vez mais. Na indicação do ouvinte, vai lá pra Maria. Minha Maria pediu, a gente toca com Daniel.

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Tá aí, Zezé de Camargo e Luciano, Dois Corações e Uma História. Passou por aqui também César Menotti, Fabiano Leilão. E ainda tivemos Daniel, Te Amo Cada Vez Mais. Ah, essa parte aqui foi boa, gostei. Ah, falar em gostei, quero mandar aqui um salve, salve, simpatia pra Deusana. Aí, Deusana, um abraço aí pra você, pra todo mundo, viu? Boa tarde, sou de Santo Antônio da Platina. Quero ouvir aí o programa, o fim de semana, com o Bruno Marrone. E ofereço a todos vocês aí, opa, alegria, Deusana do Paraná. Olha só, Deusana, um beijão no seu coração. Muito obrigado pelo carinho da tua audiência, viu? Vou tocar sua música já, já depois do bloco comercial. Fique ligada aí, minha amiga, que eu já coloco pra você de prima, hein? De primeira. Também quero mandar aqui um salve, salve, simpatia pra minha querida amiga Lula Monteiro. Tá lá ligado com a gente. Salve, salve, simpatia, boa tarde, Simone, a rainha do sertanejo, eu adoro, beleza. E olha, Lula, eu tenho uma notícia boa pra você, viu? Nós acabamos de anunciar aqui a música da Simone e já mandaram quentinha. Olha, em primeira mão, vocês vão ouvir aqui. Em primeira mão, ela lançou hoje essa música que é do álbum O Melhor de Mim. Tá certo? E essa música aqui é aquela que ela dá uma pauladinha lá no ex dela. Ela ela dá uma cutucada no ex dela. Vamos ouvir? Eu não ouvi ainda, acabou de chegar, ó. Lançamento, Simone Mendes, Se Perdeu.

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9: 4:11.
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13: A melhor programação do seu FDS é aqui, na nossa Canal Mais FM! às 16h02, e como prometido, a Deusana, nós vamos tocar agora Bruno e Marrone, programa de fim de semana, aumente o volume aí. 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
1: é... Aí, Rio Negro de Solimões, de São Paulo a Belém. Aê, Fernando é um prego. Também passou por aqui Edson e Hudson, Festa Louca. E abriu essa sequência, Bruno e Marrone, o programa de final de semana que foi lá pra nossa amiga lá no Paraná. Tá lá curtindo a gente. Muito obrigado pelo carinho da tua audiência, amiga. Bom, 16 horas e 21 minutos, esse é o nosso território sertanejo. Nós vamos juntinhos aqui até às 17 horas. Às 17 horas você tem um programão pra ouvir, hein? É no comando do Tião Camargo, no Repique da Viola, pra gente matar a saudade do que é bom mesmo de verdade. Enquanto isso, nós vamos pro lado de cá com o nosso território sertanejo.
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3: Boa tarde, Adolfo. Já deixou a sua tela, Adolfo, mano. Tem um doutor aí, a empregada, se quiser pra mandar, para o Sarafim, para a menina Itaim, para a menina Isadora. E para todas as minhas amigas e amigas que estão escutando o Canal Mais, para todos os ouvintes, para todo locutor, para todo aniversariante. E principalmente aí pra você, toda a sua família, que eu acho que isso te proteja.
1: Obrigado!
3: Vamos escutar.

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0: Aí ela, Roberta Miranda, são tantas coisas. Também passou por aqui Henrique Juliano e a nossa saudosa Marília Mendonça, com completa frase. Ainda tivemos o sucesso Rio Gostoso com Simone Mendes e o Doutor e a Empregada, trio Parada Dura, na indicação do ouvinte. São 16 horas e 35 minutos. Aquele salve, salve, simpatia para você que está sintonizando o rádio agora. Seja muito bem-vindo, seja muito bem-vinda. Valeu? Eu vou ali fazer um giro rápido e volto aí pro nosso último bloco do Território Sertanejo desta sexta-feira.
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0: quase 42 minutos. Boa tarde pra você. Você aí no carro, transitando pro Bauru, curtindo a nossa programação. Você que trabalha com aplicativo. Esse dia, né? Eu tava com o carro, o Fusquinha fundiu o motor, né? Mandou arrumar lá no Martins, na Mecânica Martins. Tava lá arrumando, né? Ficou lá enrolado. E a gente andando de Uber pra cima e pra baixo, curtindo a Canal Mais. Que legal. Ninguém nem sabia quem era eu. Eu ouvia o Du, ouvia o Tião, ouvia todo mundo. E ninguém sabia quem era eu. Isso é muito bom. Então, para vocês aí que estão trabalhando aí atrás do volante, aquele salve, salve, simpatia, aquela boa tarde aí. Valeu! Bom, galera, o negócio é o seguinte, eu já vou me despedir, né, meu? Falta só 5, 6, 7 minutinhos aí pro meu querido Tião assumir a máquina quente aqui. Então a gente já vai ficando por aqui, que eu quero deixar umas músicas aqui pra vocês ouvirem. Se eu falar assim, o Tião não tira do ar, ele não corta antes, Tião é gente boa. Então eu posso fazer essa fita aí, tá certo? eu tô indo embora, viu? Que ó, papai do céu, derrame um bálsamo da paz, da alegria, da prosperidade, da saúde aí no teu lar, na sua família, no teu coração, no seu trabalho. A gente se vê amanhã, 6 horas da manhã. Amanhã, das 6 às 9 da manhã, eu tô aqui começando o seu sabadão com muita animação, com muita música boa, tá bom? Vou deixar pra vocês aqui. Tchão, depois eu falo. Agora é o trio Parada Dura, Aceita Que Dói Menos, Camarilha, Chico Rei Paraná, Um Degrau na Escada e João Paulo e Daniel, Dia de Visita. Aê, pra esquentar mesmo o caminho, porque vocês vão ficar na companhia dele, Tião Camargo e No Repique da Viola.

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2: 4:57.
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1: Alô, meus amigos ouvintes da Canal Mais FM, da canalmaisfm.com.br. Nosso abraço, nosso carinho. Eu sou o Tião Camargo e estou chegando com mais um No Repique da Viola. Agora em Bauru são 17 horas mais 6 minutos, 17:06, e a partir de agora você vai curtir comigo, nós vamos curtir junto o que é de melhor da nossa música sertaneja, destacando principalmente a música sertaneja de raiz. Eu falo para você diretamente dos estúdios da Canal Mais FM, na rua Ori Pinheiro Brizola, 97, bairro Alto Paraíso, cidade de Bauru, falando para você através da Canal Mais FM, canalmaisfm.com.br, Tabapuã, rádio web da cidade de Tabapuã, estado de São Paulo, web rádio saudadesertaneja.com.br, e também estamos ao vivo aí no Facebook. Agora são 17:07. No Repique da Viola, como sempre, começa com Tonico e Tinoco, do José Fortuna. Eles cantam pra gente, de 1975, Paineira Velha. Do Nísio, Liu e Léo, 1966, Rainha do Paraná. Essa música foi gravada a primeira vez por Jacó Jacózinho, em 1965. Depois, a terceira desse bloco, do Sulini, do Quintino Eliseu. Sulini Marroeiro, 1967, Se o Passado Voltasse. Oh, como faz falta o Sulino, principalmente. Sulino era um grande compositor de melodias, principalmente. Muitos cateretê, cururu e modas de viola que cantam por aí hoje era criação do grande saudoso Antônio Francisco Gotardo, né, Antônio? Francisco Gotardo, Sulino, aqui da cidade de Birigui, ele morava ali perto de Birigui, Penápolis, por ali, né? Quintino Eliseu era um policial de São Paulo, né? Então vem aí, Se o Passado Voltasse. Antes, porém, Paineira Velha, Tony Tinoco, Rainha do Paraná, Liu e Léo, 17:08.
2: Não mais.

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1: Deixa comigo, agora são 17 horas 19 minutos, 17:19. 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

0: Ô, meu amigo Sebastião Gomes, eu não achei a música que você me pediu. Último Adeus com Gene Gene. Tem Último Adeus com o Trio Paranador, Último Adeus com Zé Carreiro Carreirinho. Tem um monte de Último Adeus aí. Mas com Gene Gene eu não conheço e não achei. Pode ser que tenha, tô dizendo que não tem. É, pode ser que tenha, mas eu não achei. Vê certinho aí, tá bom? Um abraço. A próxima música eu quero mandar com muito pesar, com meus pêsames, profundo sentimento. Ela que também ouvia o programa No Repique da Viola, lá em Guaxupé, Minas Gerais, né? Guaxupé, Minas Gerais, que é a mamãe do Sebastião Valdeli, que faleceu hoje, né? É, ela. É, Olinda, né? Olinda. Deixa eu ver o nome certinho, ele passou para mim aqui. Deixa eu ver aqui o nome certinho dela. Né? Olinda, é isso mesmo. Dona Olinda, que faleceu hoje, mamãe dele, né? Infelizmente. É, a morte é a única coisa que nós temos certeza na vida. Meu profundo sentimento, viu, xará? Fazer o quê, né? Meu sentimento. Dona Olinda Aparecida Silva, a mamãe do Sebastião Valdeli. Ela era minha ouvinte, ouvia juntamente com o filho todos os dias o programa No Repique da Viola, né? E quero mandar um abraço também aqui para Vilma, aqui da Vila Junta, que pediu e vai ouvir a música do Edelson Moura e do Paulo Santos, o Trio Parada Dura, 1982, Um Milhão de Lágrimas. Depois para Valdete. A Valdete, não quero beijo não, viu? Obrigado. Tião do Carro do Moacir dos Santos, Cacique Pajé, 1979. Mulher do Cachaceiro, mas é mais ou menos isso, viu? A Mulher de Pinguço. Mulher de pinguço é isso aí mesmo. Principalmente o cara que ele bebe, ele fuma, ele não toma banho, ele chega em casa, vai dormir. Aí acontece o que vai acontecer nessa moda aqui, tá certo? Mulher do Cachaceiro. Depois eu trago, atendendo a Maurinha, da Vila Dutra, do Carlinhos Rios, do Fabinho e do Miguel Costa. Meus amigos lá de Boa Esperança do Sul. É, pessoal tudo de lá, ó. Carlinhos Rios, Fabinho, Miguel Costa, a letra é do Miguelzinho Costa, meu amigo, lá de Boa Esperança do Sul. César e Paulinho, 1987, meu endereço. Agora é Bauru, 17 e 23.
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2: 5:35.

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3: 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Seu Antônio de Souza, lá do Santo Edivir, estou procurando sua música aqui. É Amigo de Bar ou Meu Amigo de Bar? Precisa ver. A gente procura no, pela ordem alfabética. Por enquanto eu não achei, não. Vamos ver, estou procurando aqui. Tá bom? Um abraço pro senhor aí. E eu trago aqui e mando agora. Aqui, o Sebastião Gomes. Último adeus. Que você deve ter assistido isso aí, algum vídeo, né? Que tem o Gino cantando com o Crion, né? O Último Adeus, que é o Último Adeus aqui do Trio Paradador. Aliás, é uma péssima gravação, eu conheço esse vídeo aí. Tá certo? Péssima gravação. Não pelo Crion, pelo Gino. Tá desafinando mais que, né, subiu do Saci, viu? Tá mais desafinado que apito de navio, o Gino. O Crion não. O Crion, como sempre, mantendo aquela segunda voz fantástica dele. Com seus 80 e tantos anos, né? Mas tá aqui, ó, Sebastião Gomes. Ele tá mandando pro José Sebastião, a dona Isabel. Tá mandando também pra irmã dele, a Maria Helena, lá na Bela Vista. Do Ronaldo Adriano e do Benedito Severo, o trio Parada Dura, 1981, Último Adeus. E depois, na sequência, para o Jurandir, do centro aqui da cidade de Bauru, do Zé da Praia e do Hércules, Juliano e Jardel, 1981, Máquina do Tempo. Na sequência, para Maria Aparecida, aqui do Parque Viaduto. Ô Maria, eu não achei com o Rick Renner essa música, embora ela seja do Rick, né? Eu tenho ela aqui com Guatupê e Guaratuba, uma gravação de 2006, Nossa Senhora Aparecida. Então, se não for essa, você me desculpe. Deve ter a gravação dela com Rick Renner, mas eu sinceramente não encontrei, tá bom? Vai pra você aí. Último Adeus, primeiro conteúdo para a Dadura, Máquina do Tempo, Juliano Jardel, Nossa Senhora Aparecida, Guatupé e Guaratuba, 17h40.
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Agora em Bauru são 17 horas mais 54 minutos, 17h54. Eu trago aqui para o seu Antônio, Antônio Souza, Santa de Virgem, né? Tá vendo? Amigos de Bar. Se você procura sem o S, já fica mais difícil. Mas já achei aqui, seu Antônio. É do Altino Alves e do Teodoro, Teodoro Sampaio, 2001. O seu Antônio está oferecendo para todos nós, para todos o pessoal da rádio, para todos os ouvintes, para todos os seus amigos e amigas de toda a região. Não, seu Antônio, um abraço. E depois, na sequência, eu trago aqui, atendendo a Ana Maria da Vila Independência, Cascatinha em Ana, 1966, a música paraguaia, né? Do Oswaldo Sousa Cordeiro, versão do José Fortuna, Anaí. E a terceira desse bloco eu trago César e Paulinho, lá para Renata e também a Dona Lúcia, lá no Parque Vista Alegre. Ah, lugarzinho que eu amo. Essa música é do Aguiar e do César, uma gravação de César e Paulinho de 2017. Agora em Bauru, 17h55. Vamos ouvir. 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
3: 6:08.
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7: Deixa comigo agora 18:09 e atenção aí para o cardápio do jantar de hoje da rotisserie Nossa Senhora Aparecida. 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E chegando agora que eu mando lá pro meu amigo Danilo Lourenço, lá do Jardim América, o Jardim Europa, né? Um abraço aí, Danilo. Obrigado pela audiência. Dinha Rodrigues, minha prima, lá da cidade de Agudo, um beijão. Obrigado pela audiência. Meu amigo Paulo Miranda de Oliveira, em Camboriú. Tá lá em Camboriú, grande poeta, grande compositor. Falou, precisa mandar as músicas pra gente aí, né? Aí manda aí certinho com o nome da música, compositor, certinho, né? Se tem algum parceiro com você, o nome da dupla e a data em que foi gravado, um ano pelo menos. Tá bom, Paulo? Manda no meu zap, você tem aí. Mando também pro Pé de Bode, meu amigo Zé Batista Nascimento, meu cunhado lá em São Pedro. Um grande abraço, obrigado pela audiência. Vem chegando aí atendendo Dona Eva e seu Sebastião na Vila Falcão. Do Suline e do José Fortuna, Suline Marroeiro, 1962. Mãos que falam. E depois, na sequência, para o Moacir, na cidade de Jaú. Gravação de 1959. Zé Carreira e Carreirinho, também do José Fortuna e do Fernandes, Último Adeus. Essa música eles já tinham gravado em 1955, né? Tem que ter uma regravação de 1959. E a terceira desse bloco, atendendo o Rogério da Vila Independência, do Pião Carreiro, do Zé Paulo, com ele, Espião Carreira Zé Paulo, 1986, Mão da Noite, agora em Bauru, 18 e 12.
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3: Agora são 18 horas 22 minutos, 18h22, e prosseguindo, a gente traz aqui, atendendo. Eu quero mandar para o meu amigo Sebastião Valdeli, né? Lá em Guaxupé, Minas Gerais, ele que perdeu a mãe, Dona Olinda, Aparecida da Silva, né? E ele pediu essa música. Essa música é triste, hein, Xará? Principalmente para quem está passando por um momento que você está passando. Eu me lembro quando faleceu minha mãe. Minha mãe faleceu aos 47 anos, né? Eu ainda era solteiro. Ela faleceu em 1975. Dona Yolanda Fabro de Camargo. Eu ouvia essa música aí, nossa, e caí em pranto, né? Do Oswaldo Galhardi, Lourenço Lorival, 1967, Retrato de Mãe. E depois, na sequência, para Aparecida Arruda, que está oferecendo para o esposo de Hilário, o irmão José Carlos Arruda, do Pardinho, Tião Carreiro Pardinho, 1963, Casinha da Serra. Vamos ouvir aí.

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Deixa comigo agora, 18 horas 34 minutos, 18h34. 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

10h25, lá no Jardim Petrópolis. 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Agora são 18 horas 35 minutos, 18h35, trazendo e atendendo o João Carlos de Catanduva. Pediu, vai ouvir, e nós vamos ouvir com ele, do Mairi Porã e do Pardinho. Pardinho e Pardal, Horas Perdidas. Aliás, aqui é com Pardinho e Pardal. Mas antes, porém, tem outra música, eu já tô com vontade de ir embora, né? Antes tem aqui atendendo o pedido do Jurandir, aqui do centro da cidade de Bauru. É o Pedro Bento e o Zé da Estrada, 1982, do Benedito Severo, do Rancheiro, Último Peão de Boiadeiro. A terceira desse bloco é o Rancheiro e Rancheirinha, viu? Depois sim que vem Horas Perdidas com o Pardinho e Pardal. A terceira desse bloco é um pedido também do Jurandir, né? Daqui do centro de Bauru, do Pereirinho do Rancheiro, Rancheiro e Rancheirinha, 1957. Veja bem, essa dupla Rancheiro e Rancheirinha gravaram um monte de música, e a dupla se findou com a morte do Rancheiro, que é o Celso Faria, né? Que morreu em 2017. Ele era radialista, compositor, violeiro e tal, lá da cidade Minas Gerais, não me lembro o nome da cidade, mas é Minas Gerais. Ele é mineiro, foi radialista lá também. Tá certo? E eles cantam aqui Rancheiro e Rancheirinho, 1957, Caipira Brasileiro. Primeiro, Último Peão de Boiadeiro, que é a música do Rancheiro também, mas com Pedro Bento e Zé da Estrada. Horas Perdidas, Pardinho e Pardal, Caipira Brasileiro, Rancheiro e Rancheirinho, 1957.

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Agora em Bauru são 18 horas mais 46 minutos, 18h46. Meu amigo Eduardo, lá da cidade de Agudos, não dá mais para colocar. Vou atender o seu pedido aqui, tá bom? Fico te devendo. Me lembra segunda-feira, né? Porque eu, no repique da viola, volto só segunda-feira. Eu volto domingo, com o programa Saudade Sertaneja. Das 9h ao meio-dia. Se você quiser ouvir nesse horário, dá um toque na gente aqui, ó, né? Tá certo? Porque, olha só, eu vou deixar 4 músicas tocando para vocês aqui. Olha só que joia, né? Essas músicas, que relíquias sertanejas, né? São 4 músicas que não morrem nunca, né? A primeira delas é considerada o hino da música sertaneja, já virou filme, já virou um monte de história, né? Essa música.

Nós tivemos aqui um problema de áudio, né? Olha aqui. Olha aqui, as quatro últimas músicas do programa são joias sertanejas, relíquias sertanejas que não morrem nunca, né? Atendendo aqui a Ana Maria da Vila Independência, ela pediu a música com... não falou com quem ela queria a música, então eu escolhi. Luizinho e Limeira, 1955. Primeira gravação dessa música do Ted Verde, do Luizinho, Menino da Porteira. E depois, atendendo aqui, Moacir, lá da cidade de Jaú, do Goiás, do Belmonte Maraí, 1967, Saudade da Minha Terra. E depois, olha aqui, para o João Carlos de Catanduva, João Moulado Douradinho, 1981, do Valdemar Reis e do Vicente Pereira Machado, Meu Reino Encantado. E olha aqui para Dona Eva, seu Sebastião da Vila Falcão, ele pediu com Tonico Tinoco, mas Tonico Tinoco não gravou essa música, né? Embora apareça no disco aí como sendo gravação do Tonico Tinoco, mas não é. Quem gravou foi Tinoco Chiquinho, nos 78 rotações, em 1962, do Carreirinho Ferreirinha. Eu volto segunda-feira com mais um no Repique da Viola. Fique ligado na Canal Mais, é lógico.

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3: 8:01.
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0: Fernando Sorocaba. Tô vivendo a história de uma delegada que tá perseguindo minha vida, rapaz. Não tá fácil, não.
1: Ê, delegado, essa gosta de investigar, né?
0: Investiga, mas a gente ama essas danadas, né? Fala sério. Vamos lá, canta aí, vai.
1: Delegada, será que eu sou motivo de investigação?

0: 수혜영을요.
1: Quero palmas pra João Neto e Frederico.
0: Neto e Frederico.
2: Valeu, galera.
3: Valeu, Fernando.
0: Obrigado, rapaziada. Vocês são demais. Obrigado a vocês.
3: Sucesso cada vez mais pra vocês. Parabéns, obrigado parabéns. A equipe toda aí. Parabéns pelo DVD.
4: 8 e 11.
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3: Vida saudável é uma condição que depende de certas atitudes do cotidiano. Nada melhor do que o humor para combater os percalços que aparecem. O bom humor pode manter as pessoas saudáveis e aumentar as chances de uma vida longa. Para melhorar a sua atitude positiva diante da vida, aposte em uma breve caminhada em áreas verdes, como parques e jardins. Outro comportamento que pode ajudar para melhorar a saúde é se prevenir, realizando exames anualmente, se alimentando corretamente